0: 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As notícias do governo federal que movimentaram o país no dia de hoje.
1: Olá, boa noite.
2: Boa noite para você que nos acompanha em todo o país.
1: Quinta-feira, 27 de agosto de 2026.
2: Vamos aos destaques do dia.
1: Trabalho e renda.
2: Brasil chega a 103 milhões de pessoas ocupadas entre maio e julho.
1: IBGE revela ainda que taxa de desocupação recua e fica em 5,3% no período. Pablo Mundim.
3: O número de trabalhadores do setor privado com carteira assinada chegou a 39 milhões e 400 mil.
2: Atenção, estudante!
1: Prazo para renegociar dívidas do FIES termina segunda-feira, 31 de agosto. Thaísa Vitória.
4: A iniciativa oferece condições especiais para renegociar contratos firmados até 2017.
2: El Niño deve ganhar força na região norte a partir de setembro.
1: Menos chuvas e temperaturas mais altas podem afetar o abastecimento de água e a navegabilidade dos rios.
2: Estados e municípios são orientados sobre medidas de preparação e resposta ao efeito climático.
1: O cenário também aumenta o risco de incêndios florestais. Luana Karen.
5: Tanto nas cidades quanto no campo, a prevenção é a melhor forma de evitar grandes incêndios.
2: Hoje na apresentação da Voz do Brasil, Luciana Vasconcelos e Luciano Seixas.
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2: 1 milhão de pessoas conseguiram uma vaga no mercado de trabalho nos meses de maio, junho e julho de 2026.
1: A construção civil foi o setor que mais abriu vagas de trabalho, segundo dados da Pesquisa Nacional por Amostra de Domicílios, divulgada hoje pelo IBGE.
2: A taxa de desocupação ficou em 5,3% no trimestre encerrado em julho e caiu 0,5 ponto percentual frente ao trimestre terminado em abril.
3: O número de pessoas ocupadas chegou a 103 milhões e 300 mil trabalhadores, 1 milhão a mais do que no trimestre anterior. Na comparação anual, foram quase 900 mil pessoas a mais trabalhando. A população desocupada caiu para 5 milhões e 800 mil pessoas, uma redução de 503 mil em relação ao trimestre anterior. A queda foi de 0,5 ponto percentual. Segundo o analista do IBGE, William Catruel, a taxa de subutilização da força de trabalho ficou em 13%.
6: As pessoas fora da força de trabalho diminuiu e também o contingente de pessoas desalentadas, ou seja, aquelas que desistiram de procurar algum emprego, ou se achavam muito velhas, ou se achavam muito jovens, ou por acharem que não há uma ocupação na região próxima. Isso vem diminuindo e foi o que aconteceu nesse trimestre mais uma vez.
3: O número de trabalhadores do setor privado com carteira assinada chegou a 39 milhões e 400 mil. O rendimento médio real do trabalhador ficou em R$ 3.762. Reportagem Pablo Mundim.
1: Indústria farmacêutica, médica, de fertilizantes, biocombustíveis.
2: Áreas de cooperação entre Brasil e Índia.
1: É o que prevê um documento assinado hoje entre os dois países.
7: O documento assinado nesta quinta-feira pela Agência Brasileira de Promoção de Exportações e Investimentos, a APEX, e a Confederação da Indústria Indiana, prevê o intercâmbio de informações sobre os mercados dos dois países, o compartilhamento de boas práticas, a promoção de feiras e o incentivo à internacionalização de pequenas e médias empresas, além de promover projetos conjuntos de atração de investimentos e facilitação de negócios entre Brasil e Índia. O ministro do Desenvolvimento, Indústria, Comércio e Serviços, Márcio Elias Rosa, diz que há interesses comuns em setores estratégicos.
8: É o caso do setor farmacêutico, é o caso de bioenergia, de biocombustíveis, é o caso de fertilizantes.
7: A Índia é atualmente o 10º principal destino das exportações brasileiras, enquanto o Brasil é o 26º maior fornecedor do mercado indiano. No ano passado, as exportações brasileiras para a Índia somaram quase 7 bilhões de dólares. O petróleo bruto aparece como o principal produto vendido pelo Brasil ao país asiático. Reportagem Gabriela Noronha.
2: Estudantes universitários, fiquem de olho na data.
1: Termina segunda-feira o prazo para renegociar dívidas do FIES, o Fundo de Financiamento Estudantil.
2: Podem participar aqueles que firmaram contrato até 2017.
4: Estudantes com dívidas nos contratos do FIES, o Fundo de Financiamento Estudantil, tem até segunda-feira, 31 de agosto, para pedir a renegociação. A iniciativa oferece condições especiais para renegociar contratos firmados até 2017 e que já estavam na fase de pagamento em maio deste ano. Podem participar estudantes em dia ou com parcelas em atraso, inclusive aqueles com restrição no nome. Após a formalização da renegociação e o pagamento da parcela de entrada, ocorre a retirada do nome do estudante e dos fiadores desses cadastros, quando aplicável. Os descontos e as opções de parcelamento mudam conforme a situação de cada dívida e o perfil do estudante. A renegociação pelo Desenrola FIES deve ser realizada junto ao Banco do Brasil ou à Caixa Econômica Federal. A solicitação pode ser feita pelos canais digitais das instituições financeiras ou presencialmente nas agências. Mais informações estão disponíveis no site do Ministério da Educação, em gov.br/MEC. Thaisa Vitória para a Voz do Brasil.
1: A partir de setembro, o fenômeno do El Niño deve atingir o país de forma mais intensa, segundo especialistas que trabalham na previsão de eventos climáticos.
2: Para a região norte, são previstos períodos de chuvas abaixo da média e temperaturas acima da média.
1: Isso pode trazer impactos na disponibilidade de água, dificultar a navegabilidade dos rios e o acesso a comunidades, além do aumento do risco de incêndios.
2: Para discutir medidas de preparação diante desse cenário, gestores da região norte estiveram reunidos hoje com representantes do governo.
1: A ideia é orientar estados e municípios sobre o planejamento de ações e o acesso a recursos federais.
9: A previsão é que o El Niño se apresente ainda mais forte neste ano, com consequências mais graves entre os meses de setembro e novembro. No norte e nordeste, a previsão é de seca. Em reunião com jornalistas, a ministra do Meio Ambiente e Mudança do Clima em exercício, Ana Flávia Franco, disse que a preocupação é com os incêndios, principalmente na região amazônica.
10: Identificamos vários focos de queimadas, especialmente na região norte, e deve se intensificar entre os meses de setembro e novembro. É uma região extremamente vulnerável e é uma região que significa para o equilíbrio climático do planeta. E, nesse sentido, merece ter uma atenção bastante especial.
9: Entre as medidas previstas diante dos possíveis impactos do El Niño e das mudanças climáticas, estão ações relacionadas à segurança hídrica, ao abastecimento de energia elétrica e à prevenção de desastres em áreas urbanas. A ministra da Casa Civil, Miriam Belchior, destacou a importância da atuação integrada entre os entes federativos.
10: Não conseguimos sozinhos de Brasília resolver todas as questões e identificar todos os problemas. Por isso, é importante que os municípios desenvolvam planos de contingência, mapeamento das áreas de risco, também para a gente poder emitir os alertas e mobilizar as equipes locais de defesa civil. Em relação aos recursos hídricos, a priorização de quais são os usos essenciais se tiver a escassez.
9: Também são previstas medidas de monitoramento relacionadas ao abastecimento de combustíveis e alimentos, a atuação da Força Nacional do SUS e a criação de salas de situação para o acompanhamento de temas como incêndios, saúde, estiagem e energia. Reportagem Márcia Fernandes.
2: E a população pode ajudar a prevenir incêndios em áreas urbanas e remotas.
1: Vamos saber na reportagem quais cuidados devem ser tomados para evitar que o fogo se alastre nessa época.
11: Escassez de chuva, vegetação seca e temperaturas altas. A combinação ideal para o surgimento de incêndios. Tanto nas cidades quanto no campo, o período exige cautela da população. Entre as recomendações do Corpo de Bombeiros está não atear fogo em terrenos como forma de limpeza do ambiente. Não colocar fogo em restos de poda, entulho ou lixo. Não jogar restos de cigarro acesos nas vias públicas e não soltar fogos de artifício ou fazer fogueiras próximo a locais com vegetação seca. O capitão Jean Charles, porta-voz da Operação Verde Vivo, do Corpo de Bombeiros do Distrito Federal, destaca que a prevenção é a melhor forma de evitar grandes incêndios.
12: Na prevenção, a gente inclui a vigilância. Se houver alguém cometendo um incêndio, iniciando um incêndio, ou com suspeita que a pessoa possa fazer a denúncia, use os canais da cidade, segurança de cada cidade, os números de telefone da polícia, corpo de bombeiros, e faça a denúncia. Porque se cada um fizer a sua parte prevenindo e denunciando aqueles que tiverem com comportamento errado nesse sentido, todos vamos ganhar.
11: Com a possibilidade de intensificação do El Niño nos próximos meses, os cuidados devem ser reforçados. A perspectiva é de aumento do risco de incêndios florestais, especialmente na Amazônia, no Cerrado e na Caatinga. Nas áreas rurais, o uso do fogo para manejo do solo deve ter autorização dos órgãos ambientais do município ou do estado. Também é possível fazer a queima prescrita em ambientes naturais para evitar a propagação de incêndios florestais. Esse tipo de queima também só pode ser feita com orientação e autorização dos órgãos ambientais. Ao primeiro sinal de incêndio, a recomendação é ligar para o Corpo de Bombeiros, no 193. Reportagem Luana Karen.
2: O trabalho de restauração do Cerrado, desenvolvido pela iniciativa Araticum, ganhou reconhecimento internacional.
1: O projeto foi escolhido pela Organização das Nações Unidas como uma das iniciativas de referência de restauração mundial.
13: A Araticum foi criada em 2020 para promover a restauração do Cerrado, o segundo bioma do Brasil que abrange mais de 2 milhões de quilômetros quadrados do território nacional e já perdeu mais de 50% de sua vegetação nativa. A iniciativa reúne diferentes setores e busca integrar a ciência aos conhecimentos de povos indígenas, comunidades tradicionais e agricultores familiares para ações relacionadas à conservação da água, do clima e da sociobiodiversidade. Daniel Vieira, pesquisador da Embrapa Recursos Genéticos, fala sobre o trabalho que é desenvolvido.
14: Conservar o cerrado de pé, passando por recuperar o cerrado da melhor maneira possível, tentar trazer o cerrado de volta, passa por uma agricultura sustentável dentro das áreas de agricultura e pastagem no Cerrado, conservação do solo.
13: O reconhecimento da iniciativa Araticum Restauração do Cerrado Brasileiro como uma das iniciativas de referência da restauração mundial pela Organização das Nações Unidas aconteceu nesta quarta-feira durante a 17ª sessão da Conferência das Partes da Convenção das Nações Unidas de Combate à Desertificação, na Mongólia. Para a Embrapa Recursos Genéticos e Biotecnologia, responsável pela rede, o reconhecimento internacional demonstra que a ciência brasileira está alinhada aos compromissos nacionais e os esforços coletivos de restauração para produzir soluções voltadas ao enfrentamento da crise climática e da perda de sociobiodiversidade. Reportagem Luciana Colares de Holanda.
2: Estão abertas até o dia 10 de setembro as inscrições para a terceira edição do Prêmio Mulheres e Ciência.
1: A iniciativa dá visibilidade às contribuições de pesquisadoras brasileiras para o desenvolvimento científico e tecnológico do país.
2: Acompanhe na reportagem de Graziele Bezerra.
15: A engenheira agrônoma Maria Ângela Hungria começou a se interessar por ciência ainda na infância, incentivada pela avó, que transformava as brincadeiras de criança em experiências.
16: Ela lia comigo, ela fazia experiências no fundo do quintal, ela viu que eu tinha esse interesse. Decidi aquele dia que ia ser uma microbiologista.
15: Hoje, ela atua como pesquisadora na Embrapa Soja e se tornou uma das referências mundiais em biotecnologia do solo. Maria Ângela foi uma das vencedoras na primeira edição do Prêmio Mulheres e Ciência, promovido pelo Conselho Nacional de Desenvolvimento Científico e Tecnológico, CNPq. O trabalho mostrava o uso de biológicos na agricultura, como bactérias e fungos benéficos, em substituição aos fertilizantes químicos.
16: E eu realmente passei toda a minha vida tentando provar e desenvolver pesquisas para fazer os biológicos viáveis para uma agricultura altamente produtiva, mais sustentável. No Brasil, a gente quer ser cientista é muito difícil, sabe? O que a gente tem que vencer as barreiras para fazer ciência é muito difícil.
15: O Prêmio Mulheres e Ciência valoriza a produção científica feminina e incentiva ambientes acadêmicos e científicos mais inclusivos. A diretora de Cooperação Institucional Internacional e Inovação do CNPq, Dalila Andrade Oliveira, explica as quatro categorias de premiação.
17: Incentivo hoje são as jovens estudantes de ensino médio, que a gente já tem de começar a despertar quando ainda nem fizeram opção pela carreira acadêmica. Na categoria estímulo, são pesquisadoras que já estão inseridas no campo científico e que a gente espera que o prêmio dê a elas maior visibilidade. E a terceira faixa individual é a faixa da trajetória. O que esse prêmio faz é reconhecer essa trajetória. E aí a quarta faixa premia as universidades que adotam políticas de valorização da equidade de gênero.
15: As inscrições do prêmio estão abertas até 10 de setembro em gov.br/CNPq. Reportagem Graziele Bezerra.
1: E vamos continuar falando de oportunidades na área de pesquisa e ciência.
2: Estão abertas as inscrições para dois editais que financiam pesquisas aplicadas ao setor produtivo, entre elas a área de inteligência artificial.
1: O primeiro edital oferece bolsas para graduandos em parceria com a iniciativa privada, instituições de governo e entidades do terceiro setor.
2: Já o segundo é o programa Recursos Humanos em Áreas Estratégicas, Pesquisador na Empresa.
18: O primeiro edital do CNPq, em parceria com a CAPES, faz parte do Programa de Mestrado e Doutorado para Inovação 2026. A iniciativa oferece bolsas para graduandos. O objetivo é estimular a realização de pesquisas de mestrado e doutorado em universidades brasileiras, em parceria com a iniciativa privada, instituições de governo e entidades do terceiro setor. A diretora de Cooperação Institucional Internacional e Inovação do CNPq, Dalila Andrade Oliveira, falou sobre o programa.
19: O objetivo mesmo dessa chamada é desenvolver inovação lá na ponta. Então, o que a gente quer, na realidade, é colada numa agenda de inovação para o país, que tem muito a ver com o que a gente está buscando aí em termos de elevar a capacidade inovadora do país.
18: Já o segundo edital é para o programa Recursos Humanos em Áreas Estratégicas, Pesquisador na Empresa. Este ano será direcionado especialmente para a área de inteligência artificial. É o que explica a diretora de Cooperação Institucional Internacional e Inovação do CNPq, Dalila Andrade Oliveira.
19: São 50 milhões de reais para financiar pesquisas em inteligência artificial em empresas inovadoras, startups.
18: Márcia Mortari é professora e pesquisadora da Universidade de Brasília, a UNB, e já participou do programa de recursos humanos.
20: Eu acho que isso que é a grande vantagem, né? Você fixar pessoas altamente qualificadas para estar trabalhando na empresa.
18: Os interessados em participar do programa Recursos Humanos em Áreas Estratégicas Pesquisador na Empresa têm até o dia 9 de outubro para enviar a proposta para o CNPq. Já o prazo para o envio das propostas do programa de mestrado e doutorado para inovação é 11 de dezembro. O endereço é gov.br/CNPq. Reportagem Alisson Machado.
1: E hoje tem estreia aqui na Voz do Brasil com o quadro Ciência na Prática.
2: Toda semana vamos mostrar como a ciência impacta diretamente a vida da população num bate-papo direto e descomplicado.
1: Hoje vamos falar de algo que parece coisa de filme: a pele da tilápia sendo usada no tratamento de ferimentos e queimaduras.
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22: Pesquisa 100% brasileira está inovando o campo da tecnologia médica para o tratamento de feridas e queimaduras graves.
23: Eu sou Edmar Maciel Lima Júnior, médico, cirurgião plástico, coordenador geral da pesquisa da pele e da tilápia na Universidade Federal de Ceará. O grupo da gente viu que até hoje no Brasil não havia nenhuma pele animal registrada na Anvisa, que a tilápia é o peixe mais consumido no Brasil e o segundo maior do mundo. Além de ser um animal de água doce, tem menos risco de transmissão de doença, e a pele é um produto de descarte da piscicultura que contamina o meio ambiente. E aí, quando iniciamos os estudos detectou-se que a pele da tilápia tem uma proteína importantíssima na cicatrização e esse foi o start para todo o início e desenvolvimento da pesquisa.
22: O que antes era descartado no manejo de peixes, hoje virou um recurso inovador para cuidados médicos que tem despertado interesse até de instituições internacionais.
23: São 406 pesquisadores, 23 coordenadores de área. Hoje nós temos 48 artigos publicados no Brasil e fora. Ganhamos 27 prêmios em primeiro lugar e temos instituições tanto no Ceará, como no Brasil e no mundo, haja visto como temos o Butantan, a Fiocruz, a própria NASA já fez parceria de pesquisa com a gente.
22: Acompanhe a pesquisa na página da Universidade Federal do Ceará. E esse foi o Ciência na Prática, com produção de Warby Calil e edição de Edinaldo Júnior. E nosso encontro com o Saber Científico volta na próxima semana. Até lá!
2: Você sabe o que são bioinsumos? São produtos de origem biológica que podem ser usados na agricultura para ajudar no controle de pragas, na nutrição das plantas e na melhoria do solo.
1: E para incentivar esse tipo de prática na agricultura familiar, o Banco Nacional de Desenvolvimento Econômico e Social vai apoiar a produção mais sustentável.
2: Interessados podem se inscrever até 31 de agosto.
0: Por meio de uma chamada de projetos, o BNDES, Banco Nacional de Desenvolvimento Econômico e Social, vai disponibilizar 40 milhões de reais para apoiar a produção de bioinsumos por cooperativas e associações de agricultores familiares. Os recursos poderão ser destinados à implantação ou estruturação de unidades de produção industriais ou semi-industriais de bioinsumos para uso próprio, utilizando processos de biotecnologia. O objetivo da iniciativa é estimular a produção de insumos de origem biológica para uso próprio pela agricultura familiar na produção de alimentos saudáveis. Como explica a gerente do Departamento de Inclusão Produtiva e Educação do BNDES, Raquel Zanon.
3: Os bioinsumos, eles podem ser, por exemplo, micro-organismos, predadores naturais de pragas e de extratos vegetais que contribuem para o crescimento e para a saúde dos sistemas agrícolas. O seu uso ele está associado a práticas agrícolas mais sustentáveis e à segurança alimentar.
0: Mais informações sobre a chamada de projetos estão disponíveis no site bndes.gov.br/bioinsumos. Reportagem André de Barros Lima.
1: Profissionais da segurança pública poderão participar em setembro do Dia C da Capacitação de Gênero.
2: A formação vai abordar temas como atendimento humanizado sem revitimização, medidas protetivas de urgência e avaliação de risco em casos de mulheres vítimas de violência.
1: O curso será realizado no dia 2 de setembro de forma presencial nas 27 capitais do país.
2: A Coordenadora-Geral de Garantia de Direitos e Acesso à Justiça do Ministério das Mulheres, Ana Maria Martinez, detalha a capacitação.
5: Essa formação foi pensada para todos os profissionais da segurança pública, corpo de bombeiros, policiais civis, militares, as perícias. E a ideia é que a gente consiga incorporar justamente a perspectiva de gênero, a sensibilização desses profissionais da segurança pública no atendimento às mulheres em situação de violência.
1: As inscrições encerram no dia 28 de agosto e podem ser feitas pelos sites gov.br/mj ou então gov.br/mulheres.
2: Empresas e representantes do setor de inovação podem participar da escuta de mercado sobre o projeto Nuvem Brasileira.
1: A audiência pública virtual ocorre no dia 3 de setembro, às 10 horas da manhã.
2: O projeto prevê uma solução nacional para armazenamento e processamento seguro de dados da administração pública, com infraestrutura e gestão brasileira.
1: As contribuições do setor podem ajudar a definir alternativas técnicas e contratuais para a implantação da Nuvem Brasileira.
2: Para participar e para obter mais informações, acesse abdi.com.br/nuvembrasileira.
1: E essas foram as notícias do governo federal.
2: Uma realização da Secretaria de Comunicação Social da Presidência da República.
1: Fique agora com as notícias do Poder Judiciário e do Congresso Nacional. Boa noite.
2: Boa noite para você e até amanhã.
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7: Jornada do CNJ destaca a prevenção após 20 anos da Lei Maria da Penha.
8: TSE e Google fecham parceria para ampliar proteção contra uso indevido de IA nas eleições.
7: Para o STJ, concordância expressa de proprietária autoriza a cobrança de taxas por condomínio irregular.
8: Boa noite, eu sou o Arthur Filho.
7: E eu sou Walter Lima.
8: Supremo Tribunal Federal retoma julgamento de ação sobre o acesso de autoridades a registros de conexão de usuários da internet.
7: O caso trata de regras de acesso a dados de IP de usuários. O endereço de IP é um número que identifica a conexão usada por um dispositivo para acessar a internet.
8: Jornada do CNJ destaca a prevenção após 20 anos da Lei Maria da Penha.
7: O evento é promovido desde a vigência da Lei Pablo Lemos.
24: O Fórum Nacional de Enfrentamento à Violência contra a Mulher foi aberto hoje em Campo Grande, Mato Grosso do Sul. Um dos pontos discutidos é saber qual é a razão da violência contra a mulher. Ao fim da jornada de 2 dias, o Conselho Nacional de Justiça vai fazer um documento estratégico com propostas concretas para o aprimoramento da política judiciária nacional de enfrentamento à violência contra as mulheres.
8: A Associação de Moradores em Parcelamentos Irregulares pode cobrar taxas condominiais quando proprietários concordarem expressamente por escrito com a obrigação.
7: Essa conclusão é do Superior Tribunal de Justiça, o STJ. Fátima Uchoa.
25: Um condomínio constituído em parcelamento irregular no Distrito Federal ajuizou ação de cobrança contra uma condômina para receber o pagamento de cotas referentes a cerca de 5 anos. Ao reformar a sentença, o Tribunal de Justiça do DF entendeu que a cobrança era válida diante da assinatura da proprietária do imóvel concordando com as taxas. E a terceira turma do STJ manteve o entendimento, avaliando que o consentimento voluntário torna legítima a exigência das contribuições e afasta a aplicação de precedentes do Supremo Tribunal Federal e do próprio STJ, os quais proíbem a cobrança de taxas de pessoas que não aderiram à associação. O relator foi o ministro Vilas Boas Cueva.
8: O Emprega Lab foi instalado em Mato Grosso do Sul nesta quinta-feira.
7: A iniciativa é um dos pilares da pena justa e emprega do Conselho Nacional de Justiça, Rocine Gomes.
26: O Mato Grosso do Sul se tornou o 10º estado brasileiro a instalar o Emprega Lab. O lançamento foi no Tribunal Regional do Trabalho da 24ª Região, em Campo Grande. O objetivo é capacitar profissionalmente pessoas que estão passando por privação de liberdade ou que deixaram o sistema prisional. O evento contou com autoridades e uma exposição de artesanato produzido por custodiados. Até o fim de setembro, a expectativa é lançar o Emprega Lab no Acre, no Espírito Santo, no Paraná e em Rondônia.
8: TSE e Google fecham parceria para ampliar proteção contra uso indevido de IA nas eleições.
7: Nesta quarta-feira, em Brasília, foi lançada uma campanha para incentivar candidatas e candidatos.

0: digital, podendo identificar, analisar e, se houver uso indevido de imagem, solicitar remoção do conteúdo. O presidente do TSE destacou que a parceria representa um esforço conjunto para preservar direitos fundamentais no ambiente digital e fortalecer a confiança no processo eleitoral.
1: Justiça condena o Estado do Maranhão a recuperar casarão histórico no centro da capital, em São Luís.
2: Decisão atende a pedidos do Ministério Público Federal. Sabrine Menezes.
3: Com a decisão, o Estado do Maranhão tem até 3 meses para apresentar ao IPHAN e executar um projeto de obras emergenciais para eliminar os riscos estruturais e conter a deterioração da fachada e da cobertura do casarão, localizado na Rua Portugal. Já o projeto de recuperação integral deve ser executado em até 6 meses. Além disso, o Estado deve manter a vigilância patrimonial contínua do imóvel para evitar invasões, ocupações irregulares e novos danos. Em caso de descumprimento das obrigações, a multa é de R$ 1.000 por dia.
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1: A você, uma boa noite.
2: E até amanhã.
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6: Eu sou Paula Groba.
7: E eu sou Humberto Pinheiro.
6: E estes são os destaques de hoje do Jornal do Senado, que começa agora.
7: Congresso antecipa a comissão mista para analisar fim da chamada taxa das blusinhas.
6: Fies pode ter desconto maior para médicos que trabalham em áreas sem atendimento.
7: Pesquisa data Senado. Brasileiras sofrem violência, mas não se reconhecem como vítimas.
6: Boa noite.
7: Boa noite.
6: Para atrair médicos para regiões onde faltam profissionais, um projeto em análise no Senado propõe aumentar o desconto na dívida do Fies a quem trabalhar nessas áreas.
7: A ideia é transformar o abatimento da dívida em um incentivo para levar mais médicos aos locais onde a população mais precisa de atendimento pelo SUS. Quem traz os detalhes é a repórter Patrícia Oliveira.
8: Mais de 60% dos médicos do país estão concentrados em 48 municípios e em capitais com mais de 500 mil habitantes, deixando outras áreas, especialmente na região norte, com escassez de profissionais. Um projeto do senador Dr. Irã, do Progressistas de Roraima, propõe que médicos formados com financiamento do Fies descontem até metade do valor da parcela mensal da dívida quando trabalharem na rede pública em áreas com falta e dificuldade de reposição ou retenção desses profissionais, consideradas prioritárias pelo Ministério da Saúde. Hoje, o Fies já permite abatimento da dívida para médicos que atuam por pelo menos 1 ano em equipes de saúde da família e em outros grupos específicos que atendem essas regiões. O projeto amplia o benefício para todos os médicos, inclusive especialistas, que trabalharem nos serviços públicos dessas localidades. Para o senador, a proposta, que está pronta para votação na Comissão de Assuntos Sociais, pode reduzir a dívida dos profissionais e levar médicos para onde eles são mais necessários.
9: Damos um alívio grande ao jovem médico que muitas vezes sai da faculdade com uma dívida enorme e, ao mesmo tempo, levamos mais profissionais às estruturas hospitalares, às UBSs, enfim, a todas as estruturas de atendimento do nosso gigante SUS, reforçando o acesso às pessoas que mais precisam nos rincões desse país.
8: Se for aprovado na Comissão de Assuntos Sociais, o projeto ainda será analisado pela Comissão de Assuntos Econômicos.
6: E a Comissão de Direitos Humanos vai criar um grupo de trabalho sobre a suspensão pela Anvisa de um remédio para a distrofia de Duchenne.
7: Essa distrofia muscular é uma doença genética rara e progressiva que causa perda de força dos músculos. A reportagem é de Márcio Maturana.
10: A Comissão de Direitos Humanos fez uma audiência pública com especialistas e famílias de pacientes para debater a situação regulatória do medicamento. Débora Racelli, mãe do paciente Raul, de 6 anos, disse que o Elevides é a esperança das famílias.
11: Aproximadamente no Brasil, temos 15 meninos medicados, como já foi falado. 1.200 meninos no mundo receberam o tratamento através de estudos e via comercial. Eles estão bem, eles estão crescendo, eles estão vivendo, eles

0: estão indo pra escola, eles estão indo brincar. Pode não ter os melhores ganhos no gráfico, mas a doença parou, a doença estabilizou, a doença tá dando respiro para que eles sejam crianças.
1: O diretor da Anvisa, Daniel Pereira, explicou que a decisão da agência não é definitiva.
2: Não há decisão imutável por parte da agência. As decisões da agência, elas são feitas conforme os dados que a gente tem no momento, conforme os dados que a gente recebe, conforme os dados que a gente consegue, né, avaliar.
1: O medicamento é aplicado em dose única e os pacientes são acompanhados com relatórios periódicos. O laudo definitivo sobre a eficácia do remédio deve ser concluído em 2031. A senadora Damaris Alves, do Republicanos do Distrito Federal, que é presidente da Comissão de Direitos Humanos e coordenou o debate, anunciou que vai criar um grupo de trabalho para buscar uma solução no caso do medicamento Elevides.
3: A comissão mista que analisa a medida provisória que zera o imposto de importação sobre compras de até 50 dólares em plataformas virtuais se reúne amanhã para eleger o presidente. Conhecida como taxa das blusinhas, a MP também autoriza o ministro da Fazenda a alterar as alíquotas do imposto de importação sobre remessas postais internacionais. Para compras de até 50 dólares, a alíquota poderá ser reduzida a zero. Já para remessas de até 3 mil dólares, poderá chegar a 30%.
4: O deputado Reginaldo Lopes, do PT de Minas Gerais, foi indicado pelo presidente da Câmara, Hugo Mota, para presidir a comissão. A indicação do relator caberá ao Senado. O parlamentar defendeu a aprovação rápida da MP, que perde a validade no dia 8 de setembro.
5: Nós vamos debater e fazer um grande diálogo com todos os setores econômicos da indústria brasileira, com os parlamentares, senadores, e vamos sim defender a aprovação imediata deste direito do povo brasileiro de poder ter isenção nas suas compras internacionais até 50 dólares.
3: A violência contra a mulher ainda é uma realidade no Brasil e muitas brasileiras não reconhecem como violência situações de agressão que vivenciam no dia a dia.
4: Os dados estaduais da mais recente pesquisa nacional do Data Senado revelam diferenças na percepção da violência de gênero entre os estados e mostram como essa falta de reconhecimento pode dificultar a denúncia e a busca por ajuda. A reportagem é de Raíssa Abreu.
6: A distância entre a violência vivida e a declarada é uma das principais conclusões da pesquisa. Em Alagoas, 36% das mulheres relataram situações de violência sem identificá-las como violência doméstica ou familiar. No Paraná e em São Paulo, esse índice foi de 25%. O presidente do Senado, Davi Alcolumbre, disse em nota que divulgar dados por estado ajuda a entender o problema em profundidade e aumenta a chance de combatê-lo. O coordenador do Data Senado, José Henrique Varanda, disse que o objetivo não é criar um ranking entre os estados.
7: O detalhamento estadual é muito mais importante não para criar um ranking, mas para identificar as necessidades de cada localidade. A gente olha para esses números, a gente vê que ainda estamos assim, muito aquém da realidade.
6: A 11ª edição da Pesquisa Nacional de Violência contra a Mulher ouviu 21.641 mulheres nos 27 estados e no Distrito Federal. A pesquisa é uma parceria do Data Senado com o Observatório da Mulher contra a Violência.
8: Eleições 2026.
3: O programa Seu Voto Importa, da Justiça Eleitoral, vai oferecer transporte a eleitores com mobilidade reduzida.
4: A solicitação deve ser feita até 14 de setembro, 20 dias antes da data da eleição. Repórter Pedro Pincer.
9: Eleitoras e eleitores que necessitarem de apoio para se deslocarem até seus locais de votação nas eleições de 2026 contarão com um serviço de transporte individual gratuito. O programa Seu Voto Importa, do Tribunal Superior Eleitoral, busca reduzir as barreiras físicas ao exercício do voto e promover a inclusão de grupos historicamente vulnerabilizados. E foi inspirado em experiências desenvolvidas por tribunais regionais como o de Pernambuco. Assessor de planejamento do órgão, Acácio Leite, explicou como o Seu Voto Importa funciona na prática.
10: Então nós transportamos eleitores com deficiência visual, deficiência auditiva, paralisia cerebral, síndrome de Down, autismo, deficiência física, todos os tipos de deficiência nós atendemos. anos. No dia das eleições, vai buscar esse eleitor em casa, leva ele para votar até o local de votação e traz ele de volta até a casa dele com toda a segurança e com um apoio técnico bem interessante.
9: A solicitação pode ser apresentada pelo próprio eleitor ou, quando necessário, por seus representantes legais ou de apoio. O pedido pode ser feito presencialmente, diretamente no cartório eleitoral da zona correspondente ou por canais remotos e eletrônicos até 14 de setembro.
3: E amanhã, sexta-feira, começa o horário eleitoral gratuito das eleições 2026. As emissoras de rádio e TV devem destinar tempo para que os candidatos e candidatas divulguem as propostas de campanha para os cargos de presidente da República, deputado federal, governador, senador e deputado estadual ou distrital, no caso do Distrito Federal.
4: A propaganda eleitoral gratuita será veiculada de segunda a sábado com 50 minutos diários em rede, divididos dois blocos de 25 minutos no rádio e na TV. Além disso, 70 minutos serão destinados a inserções de 30 e 60 segundos distribuídas ao longo do dia. O horário eleitoral deve ocorrer até o dia 1º de outubro, 3 dias antes da realização do primeiro turno. Com edição de Paula Groba e trabalhos técnicos de Eliseu Caires, o Jornal do Senado fica por aqui. Acompanhe agora as notícias da Câmara dos Deputados. Boa noite.
3: Boa noite e até amanhã.
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11: Presidentes estabelecem prioridades para votações do esforço concentrado.
12: Deputados obrigam notificação de distúrbio vocal relacionado ao trabalho.
11: Avança a proposta que permite instalação de faróis auxiliares em caminhões.
12: Boa noite. Uma comissão da Câmara aprovou a instalação de faróis auxiliares em caminhões. A repórter Maria Neves explica por que a medida foi considerada necessária.
13: A Comissão de Viação e Transportes da Câmara dos Deputados aprovou o projeto do deputado Rodrigo Dazaeli, do PL do Mato Grosso, que permite a instalação de faróis auxiliares em caminhões que circulam em áreas privadas. Pelo texto, veículos de transporte de carga utilizados em atividades agropecuárias, florestais, industriais e logísticas poderão ter luzes adicionais, desde que elas possam ser desligadas manualmente para circular em vias públicas. Na opinião do relator, deputado Zé Trovão, do PL de Santa Catarina, a mudança evita que os motoristas sejam punidos simplesmente por terem o equipamento no caminhão. Ele também defende que a iluminação adicional vai tornar a direção de caminhões mais segura.
14: Nós temos hoje muitos veículos que transitam em propriedades rurais, em áreas que são 500, 600, até 1000 quilômetros ou mais, em estradas precárias, estradas de chão. E essas estradas, elas não têm iluminação de nenhum tipo. Às vezes o cara está transitando, quando ele vê, ele está em cima de um animal, de um boi, de um cavalo ou de um animal silvestre e acaba acontecendo um acidente. Se ele tem as lâmpadas auxiliares, ele consegue ter um foco maior, mais longe desses animais, dessas estradas.
13: Pelo texto aprovado, o condutor que trafegar por via pública com iluminação auxiliar ligada incorrerá infração grave a ser punida com multa e retenção do veículo para regularização. Uma pesquisa realizada pela Fundação Instituto de Pesquisas Econômicas e a Secretaria Nacional de Trânsito apontou que caminhões e ônibus respondem por aproximadamente 4% dos veículos em circulação no país. Isso corresponde a cerca de 4.900.000 veículos. A proposta que permite a instalação de faróis auxiliares em caminhões ainda será analisada pela Comissão de Constituição e Justiça. Da Rádio Câmara de Brasília, Maria Neves.
8: Transportes.
11: Júlio Arco Verde, do PP do Piauí, apoia a proposta que muda as regras de cobrança do IPVA. O texto estabelece a alíquota máxima de 1% sobre o valor venal dos veículos e determina que os estados possam conceder descontos para modelos menos poluentes.
12: A proposta considera exclusivamente o peso de fábrica do veículo, em vez do valor de mercado para o cálculo do IPVA. Júlio Arco Verde acredita que a medida torna a cobrança do imposto mais justa e alinhada a modelos adotados em outros países.
8: Com Consumidor.
11: Embalagens de produtos industrializados não poderão exibir fotos de componentes que não fazem parte da receita. É o que determina o projeto de Félix Mendonça Júnior, do PDT da Bahia, segundo o qual as ilustrações orientam mais a decisão de compra do que a leitura da lista de ingredientes.
12: Além disso, o projeto de Félix Mendonça Júnior prevê que a Anvisa estabeleça o teor mínimo de ingredientes, como chocolates, frutas e queijos, para destaque nas embalagens, seguindo padrões internacionais de composição e denominação de alimentos.
8: Direitos Humanos.
11: Gervásio Maia, do PCdoB da Paraíba, defende a aprovação de projeto que obriga academias a trazer informações e instruções em braille nos equipamentos. Relator da matéria na Comissão de Constituição e Justiça da Câmara, o deputado afirma que o objetivo é ampliar a autonomia das pessoas com deficiência visual.
12: Gervásio Maia argumenta que a adaptação promove a inclusão desse público nas atividades físicas, contribuindo também para a redução do risco de acidentes durante a prática dos exercícios.
11: A alteração no Estatuto do Índio vai garantir a disponibilidade de intérpretes de línguas de povos originários em atendimentos públicos a indígenas. A relatora da matéria na Comissão da Amazônia, deputada Dilvanda Faro, do PT do Pará, pede urgência na aprovação do texto.
12: Dilvanda Faro explica que a medida amplia o acesso a direitos e a serviços essenciais, priorizando a contratação de intérpretes das próprias comunidades para facilitar a comunicação e evitar a criação de cargos permanentes.
8: Justiça.
11: Devedores de pensão alimentícia podem ser proibidos de entrar em estádios de futebol e outros eventos esportivos. A restrição está prevista em um projeto apresentado por Rodrigo Gambale, do Podemos de São Paulo.
12: A proposta exige que os organizadores dos eventos barrem os inadimplentes na entrada, inclusive por biometria. Rodrigo Gambale acredita que a medida protege crianças e adolescentes e dá mais agilidade à cobrança das pensões.
8: Segurança Pública.
11: Alexandre Leite, do União de São Paulo, propõe aumentar a pena para quem fizer falsa acusação de violência doméstica e familiar. O deputado explica que a ideia é alterar o Código Penal para endurecer a punição do crime de denunciação caluniosa.
12: O texto também prevê que a concessão de medida protetiva com base em denúncia falsa passe a configurar o crime de denunciação caluniosa. Alexandre Leite afirma que a medida busca preservar a credibilidade do sistema de proteção às vítimas e punir quem agir de má fé.
8: Desenvolvimento Regional.
11: Projeto de Domingos Neto, do PSD do Ceará, busca ampliar a utilização do reuso de água e da dessalinização em regiões afetadas pela seca. O deputado também inclui no texto incentivos de financiamento para projetos que adotarem essas tecnologias.
12: Domingos Neto explica que a iniciativa facilita o acesso a financiamentos para projetos que promovam fontes complementares de abastecimento de água. Ele acrescenta que a medida prioriza a eficiência do uso da água, além de preservar os mananciais.
8: Trabalho.
11: Os deputados aprovaram um projeto que obriga a notificação do distúrbio vocal relacionado ao trabalho como doença funcional. A repórter Paula Bittar tem os detalhes.
15: A Comissão de Constituição e Justiça da Câmara aprovou o projeto que determina a notificação compulsória do distúrbio vocal relacionado ao trabalho como doença funcional. O objetivo é aperfeiçoar as políticas públicas e proteger a saúde vocal de profissionais que utilizam a voz como instrumento de trabalho, em especial professores e teleoperadores. O autor do projeto, deputado Rogério Correia, do PT de Minas Gerais, ressaltou que o distúrbio é uma doença que está extremamente associada ao trabalho.
16: Ela vai influenciar na vida das pessoas e precisa de ter o tratamento relacionado ao trabalho, por isso uma doença do trabalho. Assim colocado, leva os professores a ter uma proteção pela profissão que ele exerce.
15: O projeto considera distúrbios vocais relacionados ao trabalho quaisquer formas de desvios vocais relacionados à atividade profissional que diminuam, comprometam ou impeçam a atuação ou a comunicação do trabalhador. A proposta que determina a notificação compulsória do distúrbio vocal relacionado ao trabalho como doença funcional já pode seguir ao Senado. Da Rádio Câmara de Brasília, Paula Bittar.
12: Ayrton Faleiro, do PT da Bahia, comemora a aprovação na Câmara do fim da escala 6x1. Na avaliação do deputado, a medida amplia direitos e melhora a qualidade de vida da classe trabalhadora.
11: O parlamentar também afirma que a mudança representa um ganho para a economia e destaca a participação de trabalhadores, dos parlamentares e do governo federal na aprovação da proposta. Para Ayrton Faleiro, a medida garante mais dignidade aos trabalhadores brasileiros.
17: A aprovação do fim da escala 6x1, estabelecendo 2 dias de descanso para a classe trabalhadora, para cuidar da família, para cuidar da saúde, para cuidar do esporte, para cuidar da sua religiosidade, é um ganho fundamental para a nossa economia. Quem está de parabéns mesmo são os trabalhadores e trabalhadoras do Brasil, que agora vão ter uma condição mais digna para, além do trabalho, uma vida melhor.
8: Saúde.
12: É de Josenildo, do PDT do Amapá, projeto que proíbe a prescrição e o uso de implantes hormonais para fins estéticos ou melhoria do desempenho físico. O projeto prevê que esses produtos somente sejam indicados para diagnóstico compatível e respaldo científico.
11: Josenildo propõe que farmácias e estabelecimentos registrem o profissional responsável, o paciente, a composição e o lote de cada implante. O congressista explica que o registro de cada implante permite identificar prescrições que usam diagnósticos médicos como justificativa para fins estéticos.
8: Previdência.
12: Eduardo da Fonte, do PP de Pernambuco, apresentou o projeto que determina o pagamento provisório do benefício de prestação continuada quando o INSS não analisar o pedido em até 45 dias. Ele explica que a implantação deverá ser feita em até 5 dias úteis após o fim do prazo.
11: Eduardo da Fonte esclarece que o pagamento temporário não substitui a análise definitiva do INSS. Ele acrescenta que, se o pedido for negado, o benefício será interrompido depois de assegurado o direito de defesa, sem devolução automática dos valores recebidos de boa-fé.
8: Cultura.
12: Projeto de Adriano do Baldi, do PP de Goiás, inclui o Dia Nacional do Povo Cigano, celebrado em 24 de maio, no calendário oficial de eventos nacionais. Ele explica que a medida visa incentivar a realização de campanhas educativas e de combate a estereótipos.
11: Embora 24 de maio já marque o Dia Nacional do Cigano, Adriano do Baldi diz que o reconhecimento oficial da data vai dar mais visibilidade a esta comunidade histórica e vai fortalecer o acesso a direitos básicos como documentação, saúde, educação e moradia.
12: Pastor Diniz, do União de Roraima, é favorável à renovação da permissão para que a Rondovisão Rondônia Rádio e Televisão continue operando uma emissora de rádio FM em Ji-Paraná por mais 10 anos.
11: O relator da proposta na Comissão de Comunicação afirma que a documentação apresentada pela empresa atende às exigências legais e às normas do colegiado. Por isso, o pastor Diniz defende a homologação do ato do Poder Executivo pelo Congresso Nacional.
8: Educação.
12: Projeto de Da Vitória, do PP do Espírito Santo, prevê descontos a participantes do FIES com pagamentos em dia ou em atraso de até 90 dias. Ele argumenta que a proposta permite que o beneficiário quite a dívida à vista sem pagar juros e multas, com desconto de até metade do valor financiado.
11: Da Vitória também propõe parcelamento em até 150 meses, com eliminação de juros e multas, além de desconto de até 30% sobre a dívida principal. O deputado diz que as renegociações devem alcançar os bons pagadores, desde que não provoquem perda de receita para o fundo estudantil.
8: Votação.
12: Em reunião com o presidente da República, os presidentes da Câmara, Hugo Mota, e do Senado, Davi Alcolumbre, definiram os projetos que terão prioridade na semana de esforço concentrado do Congresso. O repórter José Carlos Oliveira tem os detalhes.
18: Os presidentes da Câmara dos Deputados, Hugo Mota, e do Senado, Davi Alcolumbre, se reuniram com o presidente Lula no Palácio Alvorada e definiram 5 propostas com prioridade de votação entre 1º e 4 de setembro, último esforço concentrado do Congresso antes da eleição de outubro. 4 propostas já foram aprovadas pelos deputados e estão em análise no Senado. O fim da escala 6x1 de trabalho semanal, a chamada PEC da Segurança Pública, a Política Nacional de Minerais Críticos e Estratégicos e os incentivos fiscais para a instalação de data centers no Brasil, batizados de Redata. O presidente da Câmara, Hugo Mota, elogiou a possibilidade de avanços legislativos por meio de diálogo e cooperação institucional.
19: Mais feliz ainda de ver essas matérias que passaram na Câmara, como a PEC da Segurança, a PEC do fim da escala 6x1, o projeto dos minerais críticos, que é um projeto estratégico para o país, de soberania nacional, e também o Redata, que além do ponto de vista dos investimentos que o Brasil irá receber, nós teremos condição também de armazenar os dados da população brasileira aqui em nosso país, não mais dependendo de outros países.
18: O 5º item da pauta prioritária é a medida provisória que zera temporariamente a chamada taxa das blusinhas, ou seja, a cobrança do imposto de importação federal de 20% sobre remessas postais internacionais de até 50 dólares. Hugo Mota lembrou que a medida provisória perde a validade em setembro, com riscos de prejuízos para milhões de brasileiros que compram pela internet. Mota indicou o deputado Reginaldo Lopes, do PT de Minas Gerais, para presidir a comissão mista sobre o tema. Os deputados aprovaram a PEC da Segurança em março. O texto garante mais recursos para o setor, inclusive por meio da destinação de dinheiro arrecadado com as BETs para o Fundo Nacional de Segurança Pública e o Fundo Penitenciário Nacional. O fim da escala 6x1 foi aprovado pela Câmara em maio. O projeto prevê jornada de 40 horas semanais em 5 dias, com 2 de descanso e sem redução de salário. Também em maio, os deputados aprovaram a Política Nacional de Minerais Críticos, com incentivos governamentais à exploração de minerais considerados fundamentais na produção de tecnologias, como smartphones, carros elétricos e sistemas militares. O projeto de lei do Redata, Regime Especial de Tributação para Serviços de Data Center, foi aprovado pela Câmara em fevereiro. Da Rádio Câmara de Brasília, José Carlos Oliveira.
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21: Economia.
22: Dr. Luiz Ovando, do PP de Mato Grosso do Sul, defende a proposta de emenda à Constituição que amplia a imunidade tributária para igrejas e entidades filantrópicas. O texto já foi aprovado na Câmara e seguiu para análise dos senadores.
12: O deputado afirma que a medida fortalece o trabalho social desenvolvido por igrejas e organizações beneficentes, ampliando recursos destinados ao atendimento da população. Dr. Luiz Ovando acrescenta que a proposta prevê mecanismos de devolução tributária para evitar cobranças consideradas excessivas.
23: Quando você compra uma lâmpada, compra alguma coisa em supermercado, então isso tudo é tributado. Então, se já está tributado e o cidadão, membro da igreja, já paga imposto de renda, se ele tiver uma empresa, ele também recolhe esse valor, nós estamos aqui, através dessa PEC, defendendo o fato de que as instituições e também as filantrópicas que prestam serviço à comunidade sejam isentadas, sejam imunizadas, vamos dizer assim, desse recolhimento. E se acontecer, isso seja devolvido através de um cashback.
22: Zé Neto, do PT da Bahia, apresentou o projeto que cria o programa Fazer o Bem para a Melhor Idade, que permite a empresas abater do imposto de renda valores destinados a idosos que vivem em asilos ou casas de repouso.
24: E o que nós queremos? Que nesse projeto a gente vai atender os idosos com rendimentos mensais inferiores ao limite da isenção de imposto de renda que estejam nos abrigos de idosos e casas de idosos. Que a tendência é que isso cresça muito. Quem dá assistência a esses idosos? como vão ser assistidos. Cada dia você tem menos pessoas na família e você vai ter muito mais pessoas que não vão ter esse atendimento. E isso é uma forma de dar uma atenção e uma assistência junto com a ordem governamental, com o Estado, município, Estado, União, para que a gente possa diminuir essas dificuldades que são vividas pelos idosos no Brasil.
12: Zé Neto explica que, pelo texto, cada empresa poderá apoiar até 3 idosos com abatimento limitado a 5% do imposto devido por ano. Para ter direito ao incentivo, a pessoa jurídica deverá obter o certificado amigo do idoso após a habilitação junto à Receita Federal.
11: Bandeira de Melo, do PV do Rio de Janeiro, é um dos autores da proposta de emenda à Constituição que busca preservar incentivos estaduais e municipais a projetos culturais e esportivos após a reforma tributária. O texto permite que empresas continuem apoiando iniciativas desses setores com abatimento de parte do imposto devido.
12: Bandeira de Melo alerta que a substituição do ICMS e do ISS pelo novo imposto sobre consumo pode abrir brecha para a extinção de mecanismos usados hoje no financiamento da cultura e do esporte. O objetivo da proposta é criar regras nacionais uniformes sobre o tema.
11: Termina agora o jornal Câmara dos Deputados, produzido pela Rádio Câmara, com trabalhos técnicos de Wellington Teles e apresentação de Luciana Vieira e Val Monteiro. Boa noite.
12: A Voz do Brasil volta amanhã. Uma boa noite para você.
8: 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Boa noite.

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2: 22 horas e 3 minutos.
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0: Muito obrigado.
1: Samuel.
2: Samuel.
0: Rosa. Valeu.

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3: Hora certa, 22 horas e 34 minutos.

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1: Obrigado!
2: 7 minutos faltando para as 23 horas.

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3: 23 horas e 4 minutos.

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2: 23 horas e 21 minutos.

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2: Não se perca na hora, 23 horas e 33 minutos.

0: Muito obrigado.
1: Só deu até suador, meu filho.
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3: 23 horas e 54 minutos.

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2: Meia-noite e três.
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2: Meia-noite 33.
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4: 1 hora e 32 minutos.

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3: 2 horas.

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2: Rádio Gazeta FM, 3 horas e 32 minutos.

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3: Rádio Gazeta FM, 4 horas e 32 minutos.

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3: Bom dia com a Gazeta, 5 horas e 3 minutos.
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1: Gazeta 92.9, 5 horas e 22 minutos. Bom dia!

0: 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Bom dia, 5h29.
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2: Olha a hora na Gazeta, 5h34. Bom dia!
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1: Olha a hora na Gazeta, 5:42. Bom dia!

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1: Olha a hora com a Gazeta, 5 horas e 54 minutos. Bom dia!

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1: E aí, minha gente, bom dia, bom dia, bom dia, tudo bem? Tudo certo contigo? Se tá bom, então tá excelente, porque a nossa intenção, você já sabe, né? É fazer com que as coisas fiquem, no mínimo, um pouquinho melhores ainda. Eu sou o Alessandro Tavares, mas numa boa você pode me chamar de amigo e a partir de agora é naquele esquema, feliz e contente, com Deus à frente sempre e sempre, que nós vamos é juntos na mais pura emoção e nas boas vibrações, nas ondas do rádio, sempre com muita música, alegria, descontração, informação e o melhor de tudo, tendo você de rádio ligado com a gente aqui na sintonia dos 92.9, nesta manhã de sexta-feira, hoje dia 28 de agosto, quase em encerrando mais um mês, né? Bom dia para você que tem por casa, tomando seu mate, tomando seu café da manhã, na companhia da Gazeta do Conectado. Obrigado pela sua audiência com a gente em mais uma sexta-feira. Bom dia todo especial também para o amigo trabalhador. Muita gente já no seu local de trabalho, se preparando para já ir para a sua jornada. Que esta sexta-feira seja maravilhosa e produtiva para cada um de nós. E um bom dia todo especial também para o amigo motorista, até porque tem muita gente que nos leva de casa. Carona, né? Pelas ruas da cidade, pelas estradas da nossa grande região, nesse comecinho de manhã. Para você que está na sintonia aqui da Gazeta, em 92.9 no Conectado, nosso muito obrigado pela sua audiência. E claro que aqui na programação dos 92.9 do rádio, a sua interação com a gente é sempre muito bem-vinda através do 99183-6300. Gente, manhã de sexta-feira tem previsão de chuva para hoje e para o final de semana, e para você ter uma ideia, gente, esse amanhecer de sexta-feira está neste momento em 22 graus, né? E daqui a pouquinho a gente atualiza você sobre tempo e clima, como é que vai ficar, tá bom? Gente, agora são 6:07, eu vou lembrando que a partir de hoje também a gente começa a questão do horário eleitoral político obrigatório, então às 7 horas da manhã a gente dá aquela pausa, né, para trazer o horário eleitoral gratuito, certo? Então tá bom. Meu povo, agora são 6:07, bora começar o nosso encontro nesta manhã no embalo de João Paulo e Daniel. Vamos recordar. Rosto molhado, bom dia para vocês, são 6:08 agora.

0: Chitãozinho e Chororó, né? Cantando pra gente a Majestade Sábia. Agora, a gente, são 6 horas da manhã com 15 minutos na participação do Jair Rodrigues, né? 6h15, bom dia pra você de Rádio Ligado com a gente aqui na Sintonia da Gazeta. Bom dia também pro nosso amigo seu João Azevedo, né? Que tá na estrada, nos levando de carona, levando a companhia da Gazeta, passando para desejar um bom final de semana pra todo mundo. Alô, seu João Azevedo, pro amigo também, uma excelente sexta-feira, que o final de semana seja produtivo de muitas coisas boas, tá bom? Forte abraço e nosso muito obrigado pela companhia. Vai com calma na estrada, vai na manhã, sexta-feira, né? A gente tem previsão de chuva, tudo de bom. Boa viagem, meu amigo. Agora são 6h16, 6h16. Bora falar da previsão do tempo aqui na programação do nosso Conectado.
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0: Agora a gente tem previsão da condição climática mudar, né? Manhã de sexta-feira, com temperatura na casa dos 22 graus, já tem um arzinho lá fora com um pouquinho de vento, e esse vento é parece assim um vento abafado, né, nesse comecinho de manhã. E olha, para hoje o território gaúcho tem um alerta de possibilidade de tempestade e chuva que pode passar de 100 milímetros, né, no acumulado de hoje para domingo, né? Para esta sexta-feira também vamos ter aí bastante vento em várias regiões do estado. Para nossa região, a previsão do tempo é de chuva forte agora de manhã ainda. E à tarde o sol volta a aparecer entre nuvens, diante também de algumas pancadas de chuva, tá? O vento, ele tá previsto aqui para nossa região também, mas não chega assim sem um vento tão forte. Mas pode ter com umas rajadas assim de vento um pouco mais forte, mas a princípio não chega a ser um temporal previsto para nossa região nesta sexta-feira. A temperatura é que vai chegar, mesmo com essa chuva, nos 29 graus. Vai ser um dia com aquela sensação de abafamento, tá? Como eu falei, a chuva ela vem agora de manhã, pode ser uma chuva um pouco mais pesada agora de manhã, mas à tarde o sol volta a querer aparecer entre nuvens e vai ter aquele intercalado entre sol aparecendo entre nuvens, uma pancada de chuva, e assim que deve ser essa sexta-feira. O acumulado de chuva, no entanto, para hoje, ele ainda não é tão grande, cerca de 10 a 15 milímetros aproximadamente é a indicação. Agora, para amanhã, gente, nós temos aí só para amanhã, na última atualização do mapa, cerca de 90 milímetros de chuva previsto para amanhã, sábado. É muita chuva concentrada num único dia. A temperatura amanhã varia entre a mínima de 16 e a máxima, que chega a 21 graus, né? De manhã cedo até o sol ensaia a aparecer entre nuvens, né? Mas ainda da metade da manhã para adiante, a chuva volta e volta com força, né? E chove durante praticamente o dia inteiro amanhã. Então amanhã te prepara, porque sábado deve ser um dia chuvoso. E olha, gente, até chega a assustar. Tá, a quantidade de chuva prevista para um único dia são cerca de 90 milímetros, né? Essa chuva acabou deslocando um pouco, porque tinha uma chuva mais volumosa também prevista para o domingo, e domingo ainda tem indicação de chuva, só que o volume de chuva para domingo caiu para 20 milímetros aproximadamente. A temperatura em domingo varia entre a mínima de 15 e a máxima, que chega aos 20 graus. Domingo o sol aparece de manhã entre nuvens, mas chove ainda de manhã cedo no próprio domingo, e aí à tarde domingo tem a possibilidade de que domingo tenha vento mais forte novamente para a nossa região, inclusive com possibilidade no domingo à tarde de temporal. E esta instabilidade, ela permanece na região para segunda-feira, porque no atual mapa, segunda-feira também se mostra bastante chuvosa. Para você ter uma ideia, na segunda-feira também nós temos uma indicação de 75 milímetros aproximadamente, que está indicado para segunda-feira. A temperatura, mesmo com a chuva, ela ainda se mantém alta. A mínima prevista para segunda-feira vai ser de 16 e a máxima, que chega aos 20. Portanto, chuva intensa para o final de semana, né? A partir de hoje a chuva chega, deve ter uma chuva um pouco mais pesada agora de manhã, mas ainda não tão volumosa, e volumes expressivos, principalmente no sábado. No domingo a chuva permanece, mas a indicação é que o volume não seja tão pesado, e chuva forte de novo na segunda-feira. E depois, a partir de terça-feira, a chuva começa a dar uma trégua, né? Ainda chove na terça-feira, a projeção, porém com volume bem menor. E depois, os demais dias da próxima semana indica um tempo bom. É a previsão do tempo aqui para Carazinho e também para toda a nossa grande região. Neste momento, a temperatura está na casa dos 22 graus aqui no bairro Boa Vista, na área central de Carazinho. Bom dia para você de rádio ligado com a gente aqui na programação do nosso Conectado. Agora, 6 da manhã com 20 minutos.
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0: Bom dia especial aí para os amigos agricultores, né? Por falar em agricultores, daqui a pouco eu falo com mais detalhes, mas ontem nós tivemos uma ação do pessoal do Sindicato Rural de Carazinho, o Sindicato Rural de Nometoque e o Sindicato dos Trabalhadores Rurais aqui de Carazinho da região, que fizeram uma doação de uma Starlink, né? Inclusive com as mensalidades aí por serem pagas pelos próprios sindicatos pelos próximos 2 anos, né? Para não ter custos para a Brigada Militar, para o pessoal colocar na patrulha rural, né, que atende Carazinho, os municípios aqui do nosso entorno, e o pessoal tinha uma dificuldade que em muitos locais não tem acesso à telefonia, né? O pessoal tem hoje opera com a TIM nos telefones e nem todos os locais têm acesso à internet, às vezes o pessoal não consegue o sistema, né, na Brigada Militar para dar o encaminhamento para as ocorrências. E aí o pessoal então instalou uma Starlink para acabar, né, com essa questão desse problema aí do acesso à conexão com a internet nos atendimentos da Brigada Militar no interior com o uso da patrulha rural. Daqui a pouco a gente traz mais detalhes sobre isso. Mas falando dos indicadores econômicos e agrícolas, a soja ontem teve uma valorização. Nós tivemos ontem a saca da soja fechando o dia a R$ 132,00 e é o preço que abre o mercado nos preços médios para a nossa região nesta sexta-feira. Portanto, R$ 2,00 de valorização para a soja, R$ 132,00 é o preço da soja para essa sexta-feira nas negociações. No milho, o preço é de R$ 58,00 e o trigo PH a partir de R$ 78, o valor é de R$ 70. Portanto, soja R$ 132, R$ 70 para o preço do trigo e o milho no valor de R$ 58 são as cotações agrícolas para esta sexta-feira. Já o dólar comercial durante o dia de ontem fechou em alta de 0,21. Durante o dia ontem, a mínima de negociação do dólar foi de 5,14, a máxima bateu nos 5,17 e, por fim, o dia ontem, nas movimentações, fechou em R$ 5,16 para o dólar. É o preço de abertura de mercado nesta manhã de sexta-feira, 5,16 para o dólar. Agora são 6 horas da manhã com 22 minutos, 6:22. Vamos de mais som. Daqui a pouquinho falo da dupla Grenal que jogou ontem, né? Hoje não vai ter corneta porque o jogo acabou em empate. A gente fala sobre isso daqui a pouquinho também aqui na programação. Vamos de mais som na programação do nosso Conectado. Bom dia para Marisa, né? Também está aqui no centro de Carazinho de Radinho Ligado, tomando seu mate. E na Sintonia da Gazeta, nosso muito obrigado pelo carinho e pela audiência. Bora de som, recordando agora com César e Paulinho, Duas Vezes Você. Bom dia.

0: Zezé e Luciano cantando pra gente aqui na sintonia do nosso Conectado Sonho de Amor. Agora são 6h29. Bom dia pra você na sintonia da Gazeta. Vem com a gente até as 9 horas da manhã. Música e informação na programação dos 92.9 do seu rádio. 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Mandar um abraço e também agradecer demais o carinho e a companhia da nossa querida amiga Dona Carmen, né? Também tem rádio ligado com a gente, conectada com a gente na programação da Gazeta nesta manhã de sexta-feira, passando, né, Dona Carmen, para desejar uma excelente, abençoada sexta-feira para todos. Ou, Dona Carmen, para a senhora também, que essa sexta-feira seja maravilhosa, cheia de coisas boas, né? Que seja um dia muito produtivo para cada um de nós. Beijão para a senhora, um bom final de semana. Gente, agora são 6h30, a temperatura está na marca dos 22 graus. E olha, ontem foi dia de Grenal. E jogando no Beira-Rio, no duelo de ida pelas quartas de final da Copa do Brasil, Inter e Grêmio empataram em 0-0 ontem. As equipes agora voltam a se enfrentar na semana que vem na Arena para decidir quem classifica na próxima fase da competição nacional. Antes ainda, os times têm compromisso pela 25ª rodada do Campeonato Brasileiro. No domingo, o Internacional visita o Bahia na Arena Fonte Nova, jogo a partir das 7h30 da noite. Já o Grêmio recebe no domingo também o Chapecoense, jogando na Arena, jogo a partir das 6h30 da tarde. O novo duelo entre Inter e Grêmio, da dupla Grenal, né, pela Copa do Brasil, está marcado para a próxima quinta-feira também, 8 horas da noite, agora na casa do Grêmio. Um novo empate leva a decisão para os pênaltis. Agora, 6 horas da manhã com 31 minutos, 6h31, bom dia para você na sintonia do nosso Conectado. Vem com a gente na sintonia do nosso Conectado até as 9 horas da manhã. Música e informação para você que nos acompanha. Bom dia para Marli. A Marli também está ligada com a gente aqui no bairro Princesa, que está tomando o seu café da manhã, se preparando para ir para o trabalho daqui a pouquinho e, claro, de rádio ligado também com a gente aqui na programação. Obrigado pela companhia, Marli. Uma excelente manhã. Vamos de mais som aqui na programação da nossa Rádio Gazeta.
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2: Aumenta o som e vem com a gente na sintonia dos 92.9 da Gazeta. Música e informação com você até as 9 horas da manhã. Bom dia, bom dia. 18 faltando para 7 agora. 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Temperatura na casa dos 22 graus. Esse despertar pelo menos está bonito, né? Aquele tonalidade de cores entre as nuvens, rosa, alaranjado. Bonito despertar desta sexta-feira, embora haja previsão aí de chuva forte já para hoje de manhã, né? O volume de chuva hoje não vai ser tão grande, mas já tem uma chuva mais pesada agora de manhã e tem possibilidade de temporal para algumas regiões do estado, né? Para nossa região pode ter um pouco de vento, mas não chega assim um vento que em tese venha a dar problemas. Tomara que de fato a gente escape sem problemas, né, durante o final de semana, que promete muita chuva para todo o território gaúcho. São mais de 100 milímetros previstos a partir de hoje até a próxima segunda-feira. Mandar um abraço e também agradecer o nosso amigo seu Arlindo D'Agostinho, né? O seu Arlindo também está sempre de rádio ligado com a gente. Alô, seu Arlindo, bom dia para o amigo, uma excelente manhã. Obrigado pelo carinho, pela companhia, tudo de bom. Mandar um abraço também para os amigos aí no bairro Oriental, né? Seu Ernesto Silvano Rônio também está sempre na companhia. O pessoal está na escuta, né? Obrigado pela audiência, obrigado pela companhia. Bom final de semana para o seu Ernesto e também para toda a família que estão sempre na sintonia da Gazeta e no bairro Oriental, tudo de bom. Gente, agora são 6h43, eu vou lembrando mais uma vez que daqui a pouquinho também começa o nosso horário eleitoral obrigatório e gratuito no rádio e na TV, né? A partir de hoje, pelo próximo período aí de 40 dias, sempre a partir das 7 horas da manhã, nós vamos ter 20 minutos, né, de propaganda eleitoral obrigatória e gratuita. Então, a partir das 7 horas, vem aí o horário político e, por causa disso também, a oração do Padre Mateus, que geralmente sai por volta das 7 horas da manhã, vai ser um pouquinho antecipada. Então, hoje, um pouquinho antes também, a partir de hoje, um pouquinho antes, a oração do Padre também aqui na programação da sua Rádio Gazeta. 6h44, olha, gente, a 17ª Vara Civil da Justiça Federal do Distrito Federal concedeu ontem uma liminar para suspender a cobrança do imposto de 12% sobre as exportações de petróleo, né? A ação foi protocolada pela Associação Brasileira de Empresas de Exploração e de Produção de Petróleo contra a Delegacia de Maiores Contribuintes da Receita Federal e também a de Fiscalização da Receita Federal. Na prática, a decisão derruba uma resolução do Comitê Executivo de Gestão da Câmara do Exterior que manteve imposto em 12% sobre as exportações de petróleo. Na ação das empresas do setor, a fragilidade jurídica da medida adotada pelo governo, tese acatada pela Justiça. Isso porque a resolução foi anunciada na véspera da perda da vigência da MP 1340, medida provisória que originou a cobrança e nunca foi apreciada pelo Congresso Nacional. O juiz entendeu que caberia ao Congresso tratar do assunto e, como a medida provisória caducou, a cobrança perdeu a validade. O governo, por sua vez, argumenta que o imposto sobre as exportações de petróleo tem caráter regulatório e não função arrecadatória, por isso não precisa de uma lei específica. Para as petroleiras, é uma justificativa frágil e que pode ser contestada nos tribunais. A capacidade de refino hoje do Brasil não permite transformar em derivados, como gasolina ou diesel, todo o petróleo que é produzido internamente. Portanto, não se resta uma alternativa senão a venda para o exterior, parte do óleo bruto que é extraído pelas petroleiras em solo brasileiro. Além disso, elas afirmam que as decisões sobre investimento em novas refinarias ou ampliação do parque existente envolvem projetos de longo prazo, com 5, 10 anos de maturação, o que afastaria os argumentos imediatos. Agora são 6h46, 6h46. Bom dia para você na sintonia do nosso Conectado. Vamos de som aqui na programação da sua Rádio Gazeta, trazendo agora Rick Renner para cantar para a gente.

0: Michel Teló com Gustavo Lima, cantando pra gente aqui na programação do nosso Conectado, implorando pra atrair. Gente, a partir de hoje, como eu falei, temos a obrigação do horário eleitoral obrigatório e gratuito no rádio e na TV em todo o Brasil. E tá chegando agora, então, a participação do Padre Matheus Daniele, né? Durante esse período um pouquinho mais cedo, né? Pra trazer pra gente a sua mensagem de amor, de fé e de reflexão. 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Eugênio Relojoeiro traz agora a participação do Padre Matheus e na sequência você acompanha o horário eleitoral obrigatório.
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2: Olá, ouvintes! Sexta-feira, 28 de agosto! E tem uma baita coisa pra acontecer hoje, né? Sexta-feira, 28 de agosto, uma sexta-feira maravilhosa! E nós estamos sem dinheiro, adianta o quê? Não temos nem aposentadoria para ir no bailinho do fim de semana. Nossa, as terceira idade estão, né, tão sofrido. Meu Deus, um mês já sem receber. Mas vamos igual, né? Vai fazer o quê? É, isso aí, amanhã tem jantar dançante lá na Santo Antônio. Quem quiser comprar galeto com massa, ó, tamo lá. Hoje é dia de Santo Agostinho. Ontem nós lembramos da mãe, hoje lembramos do filho. Isso é uma coisa muito interessante na espiritualidade cristã. Ao lado de um grande homem, sempre existe uma grande mulher. Então, os grandes pais de espiritualidade cristã sempre tiveram ao seu lado uma grande mulher. E Santo Agostinho teve a sua mãe, Santa Mônica. Agostinho é aquele que Mônica viu perdido. E aquele homem que buscou as maiores verdades, os maiores prazeres, os maiores sentidos. Acho que Agostinho é símbolo do homem de todos os tempos, né? É o símbolo do nosso tempo hoje também. Mesmo que Agostinho seja lá do século VI, mas pensem, toda a vida de Santo Agostinho, uma busca constante pelo sentido da vida, uma busca constante por encontrar a verdade, por encontrar aquilo que lhe satisfizesse, pelas coisas que o tornassem feliz. E aí foi o estudo, a ciência, uma vida depravada, foi uma vida solta, né? Achando que ali estava o sentido. Então, para ser feliz tem que ser livre. E aí, quando ele se encontra com Cristo, quando ele se encontra com o Evangelho, quando ele assume essa verdade de fé para si, aí ele vai dizer: tão tarde te amei, estava tão perto de mim e eu te procurando tão longe, tão tarde te amei. Então, Santo Agostinho é reflexo do homem do nosso tempo, né? Daquele que busca o sentido da vida em tantas coisas e nunca encontra. Nunca, nunca encontra. E aí vem a nossa proposta de vida, né? Seguir Jesus Cristo. Aquele que Agostinho tarde amou, mas amou. Amou, seguiu, se tornou discípulo e missionário. Good vibes e good bênçãos, em nome do Pai, do Filho e do Espírito Santo. Amém.
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4: Bora pra cima, porque é sexta-feira e o nosso Conectado tá com você. Música e informação até as 9 horas da manhã. Bom dia, bom dia. Gazeta. Excelente manhã de sexta-feira para todo mundo. Chegou o dia 28 de agosto. Bom dia para você. Se você está estranhando, gente, saiba que começou, né, o horário obrigatório eleitoral e gratuito nos rádios e nas TVs de todo o Brasil. Portanto, a partir de hoje, né, das 7 da manhã até as 7h25, nós teremos então o horário eleitoral obrigatório e gratuito, né, uma obrigação para todas as emissoras de rádio e TV. E são em dois momentos, né, às 7 da manhã e também depois ao meio-dia, tá bom? Por isso a gente dá essa, digamos, quebrada na nossa programação em virtude dessa condição que vai para os próximos dias, até bem pertinho das eleições. Gente, agora são 7 horas da manhã com 30 minutos, 7h30, temperatura no momento. Aqui por Carazinho, vamos dar uma atualizada na previsão do tempo, gente. No momento, temperatura aqui por Carazinho, nos altos do bairro Boa Vista, está na casa dos 22 graus nesta manhã. E tem previsão de chuva para o dia de hoje, mas antes da chuva, a temperatura aumenta ainda mais. Ontem nós já tivemos algumas regiões do estado do Rio Grande do Sul que tiveram, inclusive, queda de granizo. Tem, sim, previsão de temporal para o território gaúcho durante os próximos dias, inclusive, vento forte para algumas regiões do estado hoje. A princípio, nós vamos ter um pouquinho mais de vento, sim, aqui para nossa região também, mas não chega a ser um temporal para nossa região. O volume de chuva agora deu uma atualizada no mapa, são cerca de 20 milímetros de chuva que estão previstos agora de manhã. Essa chuva um pouco mais forte chega ainda do final da manhã para adiante, né? E à tarde o sol reaparece entre nuvens, mas pode também ter algumas pancadas de chuva. Então, sexta-feira que promete instabilidade para Carazinho e para a região, embora tempo bonito nesse momento, temperatura na casa dos 22 graus. Agora, gente, para amanhã e para domingo, tem chuva pesada prevista aqui para Carazinho e região. Deu uma atualizada também, mas o volume de chuva aí, segundo os mapas, apontam para sábado pelo menos 70 a 80 milímetros de chuva ainda para sábado. Chuva durante todo o dia, manhã, tarde e noite, né? E nós vamos ter temperatura amanhã variando entre a mínima de 16 e a máxima que chega aos 21 graus. No domingo também tem chuva prevista, o volume de chuva diminui um pouco nessa última atualização do mapa, mas ainda indica de 20 a 30 milímetros de chuva para o domingo. A temperatura variando entre a mínima de 15 e a máxima que chega aos 20 graus. Né? O sol tenta aparecer entre nuvens em alguns momentos no domingo pela parte da manhã, mas ainda de manhã cedo aí a chuva vem no domingo, tem chuva à tarde também e para o final da tarde para a noite tem possibilidade de temporal. E esta instabilidade ela permanece também forte ainda na próxima segunda-feira. É a previsão do tempo para Carazinho, para toda a nossa grande região. No momento, a temperatura está na casa dos 22 graus. Bom dia para o Ezequiel, né? O Ezequiel também está sempre na companhia aqui no bairro Santo Antônio. Valeu pela audiência, Ezequiel. Uma excelente manhã para o amigo, tudo de bom. Bom dia também para o Júnior Balgrads. Júnior também está sempre ligado com a gente aqui na programação da Gazeta. Valeu pela sintonia, Júnior. Excelente manhã e tudo de bom. Agora são 7 horas da manhã com 32 minutos, 7:32. Bom dia para você na sintonia da Gazeta. O nosso conectado, né? 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Agora, gente, são 7 horas da manhã com 36 minutos, 7:36, já eu falo das informações da área policial aqui por Carazinho e também para a região. Vamos de som aqui na programação da sua Gazeta? Felipe e Rodrigo cantam pra gente. Bom dia pra você, são 7:36, temperatura de 22 graus.
0: Tá bom.

Guilherme Santiago com Ana Castela cantando pra gente aqui na sintonia do nosso Conectado Sigo Sofrendo. Voltando agora, a gente 18 minutos para as 8 horas da manhã. Bom dia para você que se liga com a gente aqui na programação do nosso Conectado. Uma excelente manhã. Vai estar buscando mais informações daqui a pouquinho, mas não chega informação de que o pessoal dos bombeiros teriam sido chamados aí para atender uma ocorrência de um incêndio em veículo em Numetoc, na IRS-142. Daqui a pouquinho a gente traz mais informações a respeito deste episódio. Vamos falar agora de segurança pública, gente, porque ontem à noite, infelizmente, nós tivemos mais um acidente de trânsito na BR-386, no trecho que é da Polícia Rodoviária Federal de Soledade e que demandou também os bombeiros. Um acidente com vítima fatal foi registrado ontem, no final da tarde, na BR-386, em São José do Aeroporto. A colisão envolveu uma caminhonete e uma carreta e ocorreu no quilômetro 279 da rodovia, no sentido interior capital. Segundo a Polícia Rodoviária e também os bombeiros, o motorista da caminhonete morreu no local, o pessoal chegou e já estava sem sinais vitais. Ele estava sozinho no veículo, a vítima tem 36 anos de idade, é natural do estado de Goiás e estava a trabalho aqui no estado. As causas do acidente agora estão em apuração. Ainda nesse trecho de Soledade, nós tivemos também uma situação que foi atendida pelos bombeiros durante esta madrugada. Os bombeiros daquele município atenderam um caso de uma residência que foi destruída por incêndio durante a madrugada de quinta em Soledade. O Corpo de Bombeiros foi acionado para atender esse episódio na rua 13 de Maio, naquele município, e ao chegar no local, a guarnição encontrou o imóvel já tomado pelas chamas, né, e com desabamento parcial do telhado. O combate foi iniciado. A casa, no entanto, de 50 metros quadrados, teve danos na sua estrutura bastante expressivo, todo o mobiliário foi consumido, né? Também o veículo que estava perto acabou tendo o vidro danificado, né? Mas não havia ninguém no interior do imóvel no momento do atendimento. Não houve registro de vítimas, né? Depois de extinguir o fogo, a perícia foi acionada e o pessoal fez o rescaldo, porque há uma suspeita de que esse incêndio lá em Soledade tenha sido criminoso, né? E a Polícia Civil vai investigar as circunstâncias que envolvem a questão a partir de então. A nossa Brigada Militar, também naquela região, a Brigada Militar, através do nosso 38 BPM, com a sua equipe da autoridade também, numa ação conjunta com a Polícia Civil, prendeu, nesta madrugada, um homem por tráfico de drogas, né? Lá no bairro Expedicionário, em Soledade. A ação ocorreu após uma troca de informações entre os policiais militares, o 38 BPM, e a equipe da Draco de Soledade, indicando que um suspeito estaria transportando uma quantidade expressiva de drogas em um veículo. Durante a abordagem, realizada na Avenida Júlio de Castilhos, uma das principais avenidas de Soledade, os policiais localizaram, no interior do carro, 4 quilos e 440 gramas de maconha do tipo camarão, além de 459 gramas de maconha prensada. Na sequência, as equipes realizaram diligências na residência do suspeito e acabaram então encontrando mais materiais que agora serão aí apurados pela investigação, né? Um carro que estava sendo usado por ele também foi apreendido, ele foi apresentado aí na Delegacia de Polícia de Soledade para os devidos encaminhamentos nessa ação conjunta realizada ontem pela Polícia de Soledade. E eu conversava ontem também com o delegado Jerry Adriani, que é o delegado que atende a Nometoc, que também atende a delegacia lá de Vitor Greff, sobre o encaminhamento da Polícia Civil em relação ao corpo que foi encontrado no depósito da Companhia Rio Grandense de Valorização e Resíduos, né? A CRVR. Esse episódio aconteceu ainda no final da tarde da última terça-feira, em que um corpo de um homem, a pessoa acredita que estava no local já há cerca de 30 dias em um dos taludes, né? Foi localizado por uma das pessoas que trabalhava lá no local, né? Então, a Polícia Civil agora aguarda os resultados da necropsia e também dos laudos da perícia que foram feitas no local para primeiro constatar, afinal, qual foi a causa da morte desse indivíduo. E a polícia agora busca também o contato com a própria empresa, né? Para saber dos municípios que são atendidos pela empresa de Vitor Greff, que recebe lixo de centenas de municípios, aliás, dezenas de municípios da região, para saber de quais desses municípios que existe o recebimento do lixo, que fazem a coleta com contêineres, porque conforme o delegado, é muito provável que esse corpo tenha chegado até o local dentro de um contêiner, né? E aí, compactado. E aí o pessoal acredita que vai ter que buscar agora esses municípios para visualizar, eventualmente, as câmeras de vigilância da cidade e também está fazendo aí um levantamento sobre pessoas que estejam desaparecidas há mais de 30 dias na região e que possam aí ter características que batam, né, com o que o corpo foi encontrado. É o corpo, a princípio, de um homem, aparentemente magro, né, alto,
pele clara e cabelos pretos com bastante volume, né? Esse é o perfil aí do corpo que foi encontrado e o pessoal agora vai fazer os devidos levantamentos, mas segundo o delegado, vai ser uma investigação bastante complexa, dada a característica do local que foi encontrado, que, como falei, recebe lixo de vários municípios da região. E uma das questões que vai ser apuradas é quais são os municípios que entregam lixo lá, que fazem aí a coleta no sistema com container. Agora são 7 horas da manhã com 47 minutos, 7:47. Bom dia para você na sintonia da Gazeta, por aqui o Conectado contigo de segunda a sexta-feira, das 6 às 9 horas da manhã, também para oferecimento do Supermix Supermercados. 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Agora são 7:48. Bom dia para você. Bora de mais som aqui na programação da sua Gazeta. Eduardo Costa canta para a gente agora. Para não pensar em você. Bom dia.

0: Henrique Juliano cantando pra gente aqui na sintonia do nosso Conectado Romântico. Agora são 7:56. Bom dia pra você na sintonia da Gazeta. Vem com a gente até às 9 horas. Música e informação pra você. Gente, vou te dar uma dica, viu? Amanhã, sábado, dia 29, tem uma baita ação que tá programada pra acontecer na Capezu, porque tem previsão de chuva, né? As cooperativas de crédito aqui de Carazinho, Cressol e também a Sicoob estão mobilizadas pra fazer um dia C de cooperação, né? Com parceiros como Sebrae, CDL, Prefeitura de Carazinho, vai ter teatro, né? Vai ter o Teatro da Luz e Cena de Novo Hamburgo, Teatro da Paz de Carazinho, vai ter a Liga dos Heróis, né? Vai ter aí pipoca para a criançada, a brinquedos também, pinturas, né? Vai ter distribuição de modas, uma série de ações que estão programadas para acontecer na Praça Central, se o tempo colaborasse, né? Mas a princípio vai acontecer no ginásio da Capezu, porque tem previsão de chuva para amanhã. Então, se você quiser, traz a cadeira para ter uma manhã com a família, das 9 da manhã até o meio-dia, nessa ação bacana que está montada aí para acontecer amanhã, no dia C de cooperar, nessa promoção aqui na cidade de Carazinho, tá bom? Conversava também com o presidente da CDL, Zuni da Costa, que comentava que o pessoal da CDL vai ter, inclusive, ali uma espécie de feirão de emprego, né? O pessoal vai ter ali algumas empresas que estão ofertando vagas de trabalho aqui em Carazinho. O pessoal vai estar recebendo currículos para depois ir despachando, né, para as empresas associadas de acordo com as demandas e com o perfil dos currículos que forem entregues durante o dia de amanhã. E também o pessoal que porventura quer fazer um currículo, quer uma ajuda, inclusive, de profissional da área para fazer o currículo, no sentido de o que colocar no currículo, né, para ser mais atrativo para as empresas. O pessoal vai estar dando essas dicas também, nessa participação da CDL, nesse dia C de cooperar amanhã, junto ao ginásio da Capezu, tá bom? Por falar em dia C de cooperar também, o pessoal do Sicred ontem realizou uma ação bem bacana também, na ação do dia C de cooperar do Sicred, com a Cotrijal e outros parceiros também, junto ao espaço dos servidores públicos municipais aqui de Carazinho, com os alunos do Iacaminho, né? Ontem foi um dia social também, com várias atividades para os jovens que são atendidos pelo Iacamin. Durante a semana também o pessoal fez uma ação assim concreta, né, no sentido de novas pinturas, uma limpeza também no pátio lá do Iacamin. Muito bacana também esta ação do Sicred, da Cotrijal e de parceiros, né, também no dia C de cooperar, que foi realizado ontem por parte do Sicred e os demais, né, junto ao espaço dos servidores públicos municipais. Gente, agora são 7:58 e ontem nós tivemos uma entrega que foi feita pelo Sindicato Rural de Carazinho, Sindicato Rural de Dometoque, pelo Sindicato dos Trabalhadores Rurais de Carazinho Região, junto à sede do 38 BPM. Patrulha Rural aqui de Carazinho, que atende Carazinho, os municípios aqui da nossa região, Tamandaré, Coqueiros do Sul, Santo Antônio Planalto, Tiúgo, Nometoque, Chapada, né? E o pessoal no interior tinha um problema quanto à questão aí de acesso à internet, no sentido de comunicação mesmo, né? O telefone hoje, às vezes, não pega em todos os locais, até mesmo para procurar no sistema policial lá as informações, o pessoal precisa para os registros, não tinha às vezes conexão. O pessoal sofria com a Patrulha Rural em virtude dessa condição. E aí, o pessoal da Patrulha Rural fez essa demanda para os sindicatos aqui de Carazinho e de Nometoque também, e o pessoal então, nesses três sindicatos, se uniram e fizeram a doação de uma Starlink, o equipamento também, as mensalidades para os próximos 2 anos, né, para que houvesse então a instalação de uma Starlink na viatura da Patrulha Rural, para atender então sem esse problema de conectividade. Essa entrega aconteceu ontem no final da tarde na sede do 38 BPM. E um outro assunto que foi levantado nessa reunião com os produtores e também por parte da Brigada Militar é a necessidade de se fazer o georreferenciamento no interior dos municípios, né? São poucos os municípios da região que hoje já têm as propriedades georreferenciadas, e é uma questão que facilita muito, né? Não somente para a Brigada Militar, mas também para outros órgãos, né? No sentido de localizar com maior facilidade as propriedades do interior, né? E de certa forma também agilizar os atendimentos por conhecer com mais facilidade os caminhos do interior, né? E também o pessoal fez um levantamento sobre a necessidade da nossa região como um todo, né, ampliar os investimentos na questão do vídeo monitoramento. A matéria completa sobre esse assunto você confere lá no Portal Gazeta, ok? Gente, agora 8 horas da manhã em ponto, a temperatura no momento está na marca dos 22 graus, tempo nublado, tem previsão de chuva para hoje. Essa chuva é para chegar ainda até o final desta manhã, com volume até um pouco mais pesado de chuva agora de manhã, né? 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Bom dia para a Suelen, aí no bairro Santa Terezinha, também sempre na companhia do Conectado. Obrigado pelo carinho e pela audiência. Uma excelente manhã. Agora são 8 da manhã com 2 minutos e o relator da proposta do fim da escala 6x1, senador Omar Aziz, apresentou ontem o seu parecer sem propor mudanças ao texto aprovado na Câmara dos Deputados para acelerar a análise da matéria. Ele rejeitou as emendas sugeridas e não propôs alterações. A intenção é evitar que o texto precise retomar para análise dos deputados, que sofrer mudanças no Senado, precisará retomar para uma nova votação também na Câmara. O governo tem pressa para avanço da pauta e o acordo com a cúpula do Congresso, a votação deve acontecer na próxima semana na Comissão de Constituição e Justiça. A expectativa dos aliados do governo é de articular a análise no plenário já na próxima semana. Agora são 8 da manhã com 3 minutos, 8 e 3. Bom dia para você na sintonia da Gazeta. Vem com a gente na programação do Conectado. Música e informação das 6 às 9 horas da manhã com você. Bom dia, são 8 e 3 agora.
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6: Mais som, mais qualidade, mais você de rádio ligado com a gente na sintonia da Gazeta. Então, dá um volume a mais e vem conosco até as 9 na programação do Conectado. Bom dia pra você. E bem com a vida, feliz e contente com Deus à frente sempre, sempre. É assim que a gente vai contigo até as 9 horas da manhã. Música, informação, até as 9 contigo de segunda a sexta-feira. 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Gente, já falava mais cedo sobre o Grenal, que deu empate, né, gente? E também na Mega Sena, ninguém acertou as 6 dezenas. Nenhuma aposta acertou as 6 dezenas do concurso 3050 da Mega Sena, que está acumulada. O prêmio está acumulado agora em 30 milhões para o próximo sorteio, que é domingo. Os números que foram sorteados ontem foram 11, 14, 30, 38, 49 e 55. Houveram 26 apostas que acertaram 5 dezenas e vão receber R$ 55.536 cada uma. E houveram também 1.682 apostas que acertaram, no caso, 4 dezenas, e nesse caso, cada uma recebe R$ 1.415. Portanto, Mega Sena acumulada, próximo sorteio é domingo, dia 30, 11 horas da manhã. Agora são 8 horas da manhã com 16 minutos, 8:16, temperatura está na casa dos 22 graus, tempo nublado por Carazinho. Os bombeiros aqui de Carazinho continuam em nome toque, né, atendendo a esta ocorrência de incêndio em veículo. Nós não temos informações ainda precisas do que teria acontecido, mas a princípio um Renegade, né, que pegou fogo na IRS 142, já chegando em nome toque, né? Segundo a informação preliminar, o pessoal dos bombeiros voluntários de nome toque, também o SAMU de nome toque foi acionado para comparecer ao local, mas inicialmente não há informações de vítimas nesse episódio. O pessoal ainda não concluiu informações do que teria acontecido que motivou aí a geração desse incêndio no veículo na IRS 142, agora de manhã, que está sendo atendida também pelo Corpo de Bombeiros aqui de Carazinho. Para você que está na estrada se deslocando no Metoque, saiba dessa movimentação, né, que é atendida pelos bombeiros e também por parte da Polícia Rodoviária Estadual. Agora são 8 horas da manhã com 17 minutos. Bom dia para você na sintonia da Gazeta. Vem com a gente até as 9 na programação do nosso Conectado. Bora de mais som! Bruno e Marrone cantam pra gente agora.

Israel e Rodolfo cantando pra gente aqui na sintonia do nosso Conectado Arrumumbão. Agora são 8 horas da manhã com 23 minutos, 8:23. Bom dia pra você na sintonia da Gazeta. Bom dia pra você de rádio ligado com a gente aqui na programação do Conectado. Uma excepcional e produtiva manhã de sexta-feira para todo mundo que nos acompanha aqui na programação do nosso Conectado. E olha, gente, nós vamos ter uma edição extra da Feira do Produtor aqui em Carazinho, programada agora para a temporada de primavera no mês de setembro, né? A Feira do Produtor de Carazinho terá uma programação diferenciada em setembro para a Feira da Primavera. Essa Feira da Primavera vai ser no dia 12, vai estar sendo realizada das 7 da manhã até as 5 horas da tarde. Desta vez, o local vai ser diferente, não na Rua Bernardo Paz, na quadra que fica junto à Praça Mino e Liberty, e sim na Rua Padre Ramos, né, em frente à Igreja Matriz Nosso Senhor Bom Jesus, que vai estar fechada para as atividades neste dia. Então, você aqui de Carazinho da região, saiba que no dia 12 vai ter uma Feira do Produtor especial, edição de primavera, numa parceria com a Imater, a Prefeitura de Carazinho. Vai ter ações também da Secretaria de Saúde, de Desenvolvimento e também de Agricultura. O pessoal vai encontrar aí a presença tradicional, né, do pessoal que faz a feira aqui de Carazinho e também de outros, né, produtos parceiros que vão fazer parte dessa programação, edição especial, né, de feira de primavera da nossa Feira do Produtor aqui na cidade de Carazinho. Marca aí no dia 12, horário das 7 da manhã até as 5 horas da tarde, né, em frente à paróquia Nosso Senhor Bom Jesus. Agora são 8 horas da manhã com 25 minutos, 8:25. Bom dia para você de rádio ligado com a gente na programação da Gazeta. Agora, gente, o município de Carazinho passou a ter, a partir desta semana, uma vaga no Conselho Estadual de Turismo. A diretora do Departamento de Cultura do município de Carazinho, Bruna Anacleto, assumiu a função então de conselheira de turismo no estado do Rio Grande do Sul. E a partir de agora, a ideia é montar um sistema, né, amplo também de turismo para fomentar esse aspecto na cidade. Segundo Bruna, é possível o município começar a acessar recursos para até colocar placas pela cidade no sentido de indicar aonde ficam as localizações, né, os pontos turísticos, pontos históricos aqui da cidade, né, também fazer uma mobilização junto aos hotéis, bares, restaurantes, né, postos de combustíveis, no sentido de se cadastrar na plataforma do Ministério do Turismo, no Cadastur, no sentido de serem vistos, né, no sentido de que as pessoas que estão viajando pelo Brasil e acessarem a plataforma saibam onde ficam as coisas aqui em Carazinho e também conhecer um pouco mais da nossa cidade, né? Há uma proposta também que ela quer fomentar a partir da restauração do Conselho de Turismo aqui na cidade, que é a questão de um festival do Galeto com Massa, né? Todos sabem que nós somos a cidade do Galeto com Massa, mas nós não temos ainda um festival sobre a comida típica aqui da nossa cidade. E a ideia é criar um festival justamente sobre isso, né? Possivelmente a partir do próximo ano. E também a ideia de fomentar a questão do turismo religioso, considerando que nós já temos aí o Santuário de Santa Rita, que todos os dias tem uma movimentação grande, que hoje já é a segunda maior romaria da Arquidiocese. Também explorar um pouco mais o nosso próprio Parque Municipal João Alberto Xavier da Cruz para a área de turismo, né? São ideias que surgem a partir de então dessa possibilidade, já que Carazinho passa a partir de então ter uma vaga no Conselho de Turismo no estado do Rio Grande do Sul. Agora são 8 horas da manhã com 27 minutos, 8:27. Bom dia para você na sintonia da Gazeta. 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Agora são 8 horas da manhã com 27 minutos. Gente, um fato que repercute nas redes sociais foi uma morte trágica que aconteceu na região oeste de Santa Catarina. Um homem de 69 anos de idade morreu depois de sofrer graves queimaduras ao cair dentro de um tacho de banha fervente. Foi durante esta semana em Linha Ervalzinho, em São João do Oeste, na região oeste catarinense. O acidente aconteceu quando a vítima finalizava a fritura de banha de porco durante uma carneada. O homem sofreu queimaduras de segundo grau em cerca de 50% do corpo. Ele foi levado para o hospital de Santa Casa Rural, em São José do Oeste, mas
precisou ser entubado em seguida e cerca de 11 horas depois que deu entrada no hospital, acabou falecendo, né? A esposa dele ainda tentou socorrê-lo também durante a queda dentro do tacho de banho, né? E ela também teve queimaduras e também precisou ser hospitalizada, mas ela não corre risco, tanto é que já foi liberada. Infelizmente, essa tragédia, né, em Santa Catarina, que repercute no Brasil também nesta sexta-feira. Agora, gente, são 8 da manhã com 28 minutos, 8h28. Bom dia para você na sintonia da Gazeta. Uma excelente produtiva manhã de sexta-feira para você. Vamos de mais som aqui na programação do nosso Conectado, trazendo agora o embalo de Paula Fernandes para cantar para a gente. Bom dia para ti.

Gustavo Lima, fala alojada aqui na sintonia do nosso Conectado. Agora a gente são 8 horas da manhã com 36 minutos, 8 com 36, a temperatura no momento tá na marca dos 22 graus, tempo nublado aqui por Carazinho, vento um pouquinho mais forte agora aqui na área central. Bom dia para você na sintonia do nosso Conectado. Nos chega informação de que há uma movimentação hoje para um

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2: São 9h38.
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10: Tá no ar o Cine Drops e a dica de hoje é pra quem ama cinema e quer descobrir o que acontece por trás das câmeras. A minissérie A Oferta mostra os bastidores da produção de um dos maiores clássicos da história, O Poderoso Chefão. A minissérie acompanha o produtor Albert Ruddy e sua equipe enquanto tentam transformar o livro de Mario Puzo em filme. Só que a produção enfrenta problemas financeiros, conflitos criativos, resistência dos estúdios e até ameaças da máfia italiana. Com a participação de nomes importantes da história de Hollywood, a série mostra como um projeto considerado arriscado, acabou se transformando em uma obra-prima. A oferta está disponível na Paramount e também para compra ou aluguel no Prime Video. É a dica do nosso Cine Drops, a minissérie A Oferta. Até a próxima.
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2: Estamos de volta, são 9h42. E aí, tudo certinho com você? Uma baita sexta-feira. Bom dia!
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2: Valendo aquela bolsa em couro, coach, patrocínio da Planalto Ótica e Joalheria. Atenção, mulheres do meu Brasil! E aí, bora participar? E você, meu queridão? Participa aí, presente a patroa. Ela vai ficar chique demais, hein? Bom dia, Neuza! Bom dia pra você! Bom dia! Silvia, lá de Pino Marcado, querendo ouvir um Rogério Magrão em banda. Pro pai Ari, pra mãe Noeli. Bom dia pro Mário Sérgio, excelente dia! Oi pra Márcia Vedói do Centro de Carazinho. Maravilhosa sexta-feira pra você!

0: Bom dia, o Antoniella, lá de Santo Antônio do Planalto. Bom dia, galera.
1: Sério, também é Gabi.

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0: Ano. Pedidos da turminha aqui no 991836300. Hoje é sexta-feira. Sabe que começou a política, né? É, gente, começou a política. Então, se você acompanha todos os dias a nossa programação, hoje de manhã cedo, 7 horas da manhã, e vamos ter ao meio-dia também os dois momentos do horário eleitoral gratuito no rádio. Tá? Na TV são horários diferentes, meio-dia e 20 horas, né? Então, do meio das 7 às 7h25, do meio-dia e meio-dia e 25, vai ter a propaganda eleitoral gratuita. Ó, são 11 minutos para as 10 horas da manhã. Daqui a pouco tem mais recados da galera no 991836300. 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Deixa eu atualizar recados aqui da galera. Vamos nessa? Hoje valendo um super presente, uma bolsa em couro maravilhosa da marca Coach, lá do restaurante, lá da Planalto Ótica e Joalheria, tá bom? Manda aí teu nomezinho no 991836300. Bom dia! Indo pra Porto Alegre, na companhia da 92.9 FM, é a Sandra Rabuschi. Oi, Sandra! Abraço pra vocês, bom trânsito, vá devagarzinho, muita atenção à estrada, 386 cheio de obras, então vá devagarzinho, viu? Bom dia, Jefferson Oliveira, lá da Borghetti, também tá participando, valeu! A Graziele também está participando do sorteio. Valeu da bolsa aqui da Planalto. Patrocinar essa bolsa maravilhosa em couro da marca Coach. Sorteio hoje ao longo da tarde, tá? Elaide Vailate do centro de Carazinho. Bom dia para a Rose Maria Granville. Oi, Rose. Regina Matos também está pedindo música. Perigosa e linda. Vamos nessa. Valeu, Regina. Bom dia para Bruna Santos do bairro Sassi. Também está participando. Pediu aqui, ó, para as gurias do restaurante Gringos. Boa sexta-feira. Também pedindo um perigoso. Perigosa e linda aqui na nossa programação. Valeu, gurias! Bom dia! É a Marley Britsky, do bairro São Pedro. Oi, Marley, bom dia! Ezequiel, do bairro Santo Antônio, também está participando. Valeu, Ezequiel! Oi, bom dia! Participar do sorteio, sou cliente da Planalto. Assídua, diz a Lisiane, do bairro Princesa.
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0: Vamos nessa! Pedidos para... Perigosa e linda. Bom dia, 22 graus.

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1: Fala aí, Davi Pereira e o Grenal, hein?
2: Chegando o vestiário Papo de Bola aqui na programação, trazendo informações de Grenal, clássico de pouca inspiração que resultou no empate em 0-0 entre Internacional e Grêmio na noite dessa quinta no estádio Beira-Rio pelo jogo de ida das quartas de final da Copa do Brasil. Primeiro tempo que foi praticamente sem chances de gol das equipes. Houve melhora na etapa final, mas insuficiente para alterar o placar. O empate deixa a decisão totalmente aberta no clássico. Na próxima quinta-feira, às 8 horas na Arena, o vencedor do Grenal avançará às semifinais da Copa do Brasil. Nova igualdade no placar leva a decisão aos pênaltis. Os dois times que voltam a campo ainda no próximo domingo pela 25ª rodada do Campeonato Brasileiro. Às 18h30, o Grêmio recebe o Lanterna Chapecoense na Arena. Mais tarde, às 19h30, o Inter encara o Bahia na Arena Fonte Nova. Esses foram os destaques do vestiário. Qualquer momento de volta com mais.
1: Valeu, muito obrigado, Davi Pereira. 10 e 1. Vamos nessa. Pedido da galera para um Cidade Negra. Eu também quero beijar. Daqui a pouquinho eu volto com muito mais, hein? Bom dia!

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1: Voltamos, são 10:09, temperatura de 22 graus. Tempo nublado em Carazinho, previsão pode acontecer alguma outra pancada de chuva. Você tá vendo que tá ventando bastante, então fecha a casa, hein? Bom dia!
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1: Bom dia pra Gabi, tá participando aqui do sorteio da Bolsa Coach. Chique demais, hein, Gabi? Boa sexta-feira pra você, viu, queridona? Bom dia pra todo mundo que tá aí curtindo a programação. Bom dia! Aqui, ó, hoje, infelizmente, eu não tô conseguindo as mensagens de áudio, tá, gente? Então peço que o pessoal mande mensagens de texto. Seu Hildo Floriano, alô, seu Hildo! Bom dia, Yuri, participando do sorteio. De um Felipe Rodrigo, valeu, meu irmão, bom dia! E aí, quer participar também? Bolsa Coaching, couro, patrocínio, Planalto, Ótica e Joalheria. Então te espero aqui, hein?
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0: Felipe Rodrigo, 10h15, temperatura de 22 graus. Em instantes, 10h30 da manhã tem a previsão do tempo pra gente atualizar por aqui. Tempo nublado em Carazinho, previsão que pode ter alguma outra instabilidade nesse... de bom, ainda de manhã, né? Mal menos. 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Bom dia! Esse é o nosso Gazeta Play com você até o meio-dia. 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Nosso programa fica ainda mais movimentado por aqui, mas a gente não deixa de dar presente pra
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0: Hoje tá valendo uma linda bolsa em couro da marca Coach. Ah, gostou, hein? Ela é um presente separado com muito carinho pela Planalto Ótica e Joalheria, uma bolsa em couro maravilhosa. Tá afim de ganhar esse presente? Então, ó, cola aqui, sorteia tarde. Oi, bom dia pra Bruna Foster. Oi, Bruna. Pediu um Gustavo Lima das antiguinhas? Vamos dar ali nesse Gustavo Lima, sim. Bom dia pra você. Oi, pra Petrolina Prestes, também tá concorrendo à bolsa. Bom dia, participar do sorteio. É a Beloni Weber. Oi, Beloni, bom dia. Eu não estava conseguindo rodar áudios antes, agora o pessoal aqui me auxiliou. É, a gente é pouco tempo de rádio, não sabe tudo. Vamos ver. Bom dia. Ô, seu Hildo.
2: Você participar do prêmio,
0: aí? Planalto. Claro.
2: Queria presentear minha esposa, minha rica mulher.
0: Opa, que beleza. Abraço, seu Hildo. Abraço pra patroa também, hein? Bom dia. Eliane Apolinário lá da Borghetti, participar dos brindes também. Bom dia. Oi pra Lara, trabalhando aqui por Carazinho hoje. Valeu, Lara. Bom dia. Lá de Não Me Toque, a Elaine. Oi, Elaine. A Elaine Leite também tá participando. Valeu, beijos. Quem mais? Maria Regina Oliveira Rockenbach, do bairro Planalto. Valeu, Maria. Beijão. Oi, quero a bolsa. Loni dos Santos, do bairro Santo Antônio. Valeu. Bom dia para Roma Maria, do Bairro Floresta, também tá participando aqui do brinde. Pedi música para minha família. Beijo para vocês aí, ó. Valeu. Pessoal que liga a rádio cedinho sempre com a gente, hein? Bom dia, Thiago. Tudo bem? Tudo certo? Ernesto Silvano Romeu. Tá lidando nas hortaliças? É, seu Ernesto. Abraço para você, meu amigo. Quem mais aqui, ó? Bom dia.
3: Bom dia.
0: Bom dia.
3: Principal os brindes da Rádio Gazeta.
0: Claro.
3: Pedi a música do João Paulo e Daniel.
0: Um abraço.
3: É Márcia Diana de Moraes.
0: Valeu, Márcia. Beijo para você. Bom dia. Quero lágrimas de chuva. Sextou. Excelente fim de semana. É Elis do Bairro Laranjal. Oi, Elis. Vamos tocar daqui a pouquinho esse som. Valeu. Aline Rini também está participando. Bom dia, Aline. Beijo para você. Bom dia. Simone da Silva de Lima também está participando aqui do sorteio da bolsa. Valeu, Simone. Yasmin de Melo. Oi, Yasmin. Bom dia, querida. Josiane Melo. Bom dia, Jô. Excelente manhã, viu? Josiane Melo. Bom dia. Participar do sorteio da bolsa da Coach da Planalto, a Jéssica Yost. Oi, Jéssica, bom dia pra você. E último recadinho, aqui do bloco, é claro, né? A Patrícia da Vila Rica também tá participando e querendo mais um som do Corpo e Alma. Gustavo Lima, as mina pira na bolsa da coach, hein?

0: faltando beijos. E ainda Gustavo Limas, Mina Pira, são 10h26, bom dia.
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0: Vamos nessa, 22 graus, essa é a temperatura. Tempo nublado, bastante vento nesse momento aqui nos altos do bairro Boa Vista. E a gente tem aí a provável chuva que pode chegar ainda de manhã cedo, tá? Tem bastante nebulosidade, muita chuva na região que pega o pé da serra aqui no estado, direção à região metropolitana. Região das Missões, noroeste, extremo norte, próximo a Chapecó, de tempo firme e tempo seco. Aqui pela nossa região, podemos ter sim instabilidades. À tarde, segue a ventania, tá? E com o sol entre muitas nuvens. Para amanhã, começa a chuvarada. Então, te prepara, porque os volumes amanhã, domingo e segunda-feira, são bem acentuados e podem ultrapassar os 150 milímetros aqui pela nossa região, tá? Fica o alerta. Amanhã mínima de 15, máxima de 18, domingo mínima de 13, máxima de 20, segunda mínima de 15, máxima de 19, e o tempo começa a melhorar a partir de terça e cai um pouquinho a temperatura, podendo chegar a casa aí dos 10, 9 graus a partir da semana que vem. Essa é a previsão do tempo aqui na nossa programação. Saem de casa, bota uma pedrinha no bolso aí, porque o vento tá forte. São 10h28.
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0: E alguns dos destaques do Momento Velharia de hoje, como por exemplo, tem esse álbum aqui, ó, do Aerosmith, que tá completando 51 anos, lançado lá em 1975. Um dos maiores sucessos da banda, Walk This Way, que ganhou uma versão nova também em 86. E entre os destaques também, para hoje, há 21 anos, 2005, o álbum Demon Days do Gorillaz ultrapassava a marca de 2 milhões de cópias, que foi vendido lá no Reino Unido, né? E hoje também é aniversário de Jack Black, ator e vocalista do Danny Serious D. E ainda hoje quem tá completando 61 primaveras é ela. E a nossa homenagem a Shania Twain. Vida longa com Man, I Feel Like Woman. Bom dia!

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2: 10h33, bom dia.
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2: PL 22. 10h38, estamos de volta. 22 graus, essa é a temperatura. Bom dia para Vitória Eduarda. Tá ligadinha aqui na programação. Oi, Vitória.
1: Beijo, queridona. Sextou. E hoje tá valendo uma linda bolsa Coach em couro da Planalto Ótica e Joalheria. Gazeta. Bom dia. Oi pra Liliane Ram. Oi, Liliane. Música de sexta-feira, pra gente aproveitar a tua vibe boa, então não esquece de mandar teu nomezinho. Oi pra Vanise, que também tá participando do sorteio da bolsa maravilhosa da Coach lá da Planalto Ótica e Joalheria. Oi pra Monique, bom dia, Monique. Vamos nessa, sextou.

0: E Marcelo, são 15 minutos para as 11 horas da manhã. Bom dia para vocês que estão aí curtindo a programação do nosso Gazeta Play, que tem um oferecimento de Pet Shop Reino Animal. 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
0: Vamos nessa, atualizar mais alguns recados. Tô lendo o recadinho, chegou antes das 10 ainda. Então, sim, estou atrasado. São muitos recadinhos para você concorrer a uma linda bolsa em couro da marca Coach. 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Bom dia para Maricela de Souza, lá do bairro Oriental. Oi, Maria Cleide, do bairro Planalto. Bom dia, participar do brinde, a Solange, do bairro Planalto. Valeu, Solange. Tem mais, bom dia. Participar do sorteio da bolsa. Abraço, bom fim de semana. Quem tá mandando pra gente é o Fernando. Salve, Fernando. Bom dia, quero participar do sorteio da bolsa também. A Ana Lima. Oi, Ana. Bom dia pra Liriel Williams. Oi, Liriel. Salve, meu irmão. Bom fim de semana. Júnior Baumgartz, lá de Nome Toque, também tá participando. Salve, Júnior. Bom dia. Guilherme Barbosa. Claro, presentear a namorada. Salve, meu irmão. Valeu, Gui. Tamo junto. Bom fim de semana. Quem mais aqui também? Bom dia.
2: Bom dia. Eu quero participar da bolsa do Alisson.
0: Claro.
2: Sou a Maria Almeida. Dos brindes.
0: Um abraço, dona Maria. Bom dia, Noeli Gonçalves. Feliz sexta-feira. Valeu. Bom dia. Participar do sorteio da bolsa, hein? E as gurias aqui do APP Guri sempre na escuta. É a Rosane. Direitos iguais a Simone Mendes? Claro que sim, vamos nessa. Direitos iguais. Vamos rodar a Simoninha aqui na programação. Valeu, gurias. Toda a turma aí dos aplicativos de mobilidade que leva a gente carona. Bom dia pra vocês, hein? Oi pra Dinara. Oi, Dinara. Bom dia pra você. Também tá concorrendo à bolsa. Bom dia. Quem mais aqui, ó? Participar dos prêmios. Ótimo programa. Cilei Quadros. Oi, Cilei. Regina Helena, no bairro Oriental, tá sempre ligadinha. Bom dia, Lourdes Quadros. Bom dia! Um bom dia pra você, Lourdes, tá? Beijo, queridona. Annelise Wills, isso? Andrelise. Andrelise. Bom dia, Andrelise. Beijo pra você, um bom final de semana, viu? Muito obrigado pela companhia. Oi, Roda Traveia. A Elisete Bueno. Oi, Elisete, bom dia. Quem mais? Seu Aldo Schmidt. Oi, seu Aldo. A Viviane Friis. Oi, Viviane. Bom dia, feliz sexta-feira. Dona Maria, seu Vilmar, pessoal do bairro Lefe. Bom dia. Ó, o pessoal do Floresta. Mandando abraço aqui pro esposo, pra toda a família. Rosalba Silva. Oi, Rosalba. Abraço, galera aí do Bairro Floresta. Bom dia pra vocês. Quem mais?
3: Bom dia, Rádio Gazeta.
0: Bom dia.
3: Quero participar do sorteio dessa bolsa, hein?
0: Claro.
3: Aline Alves, do Distrito Industrial.
0: Valeu, abraço, Aline.
3: Uma ótima sexta-feira para todos nós.
0: Feliz sexta-feira, querida. Soleninha, oi, sou. Bom dia pra você, que é a Cristiana Araújo. Vamos rodar daqui a pouquinho. Bom dia, excelente programação. Deise Isabel da Silva. Bom dia, Deise. Tem mais Andressa Guerra. Manda abraço pras meninas da Tovese. Oi, meninas. Tudo bem com vocês? Bom dia, gurias da Tovese. Tamo junto. Ó, e excelente manhã pra todo mundo que tá curtindo a programação. Bom dia. Salve José Borba, presentear a namorada, claro que sim, meu irmão, tamo junto, até o meio-dia, hein?

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0: Gustavo Lima e o Panda, com Calcinha de Renda. Um abraço pra Camila, oi Cami, que pediu aí uma do Panda e também tá participando aqui do sorteio de hoje. Valeu, ó, 991-3663-00. Mande aí você também teu abraço de uma sexta-feira maravilhosa. Um minuto para as 11 horas da manhã, temperatura de 22 graus. E hoje a gente vai dar um pulinho. Ó, eu já vou contar onde a gente tá. Bom dia! 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Hoje tem Rádio Móvel e eu não sou eu quem vou contar. É ele, Gustavo Ávila, que tá na linha. Onde você está, Gustavo Ávila? Bom dia!
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0: Fechou, meu querido. Abraço pra você, abraço pra Cris. Até mais.
1: 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Valeu. 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
0: 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Daqui a pouquinho tem Vestiário Papo de Bola. Bom dia.

Bárbara, oi Bárbara, tá concorrendo a bolsa maravilhosa da Coach em Couro, lá da Planalto Ótica e Joalheria. Pediu o Sandro Coelho, vamos rodar daqui a pouquinho. Tava devendo um traia véia. Então vou...

0: Praia Véia com Gustavo Lima. 11:06, tá na hora de vestiário Papo de Bola.
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2: Chegando mais uma edição do Vestiário Papo de Bola, e o presidente do Internacional, Alessandro Barcelos, admitiu a possibilidade de o clube sofrer novos transfer bans em razão de dívidas. Após o Grenal pela Copa do Brasil, o dirigente reconheceu o risco de novas punições e confirmou atrasos financeiros com o elenco. O transfer ban do Inter foi publicado pela FIFA na última terça-feira por conta de uma pendência pela compra do zagueiro Juninho. O clube está impedido de registrar jogadores por 3 janelas ou até quitar a dívida. O presidente também confirmou atrasos em compromissos com o elenco que motivaram uma mudança na logística antes do Grenal. Sem dar detalhes, afirmou que há valores a serem quitados. Barcelos explicou que houve uma queda de receitas previstas para a temporada. Segundo ele, o Inter deixou de arrecadar valores importantes com venda de atletas e com o patrocínio Master. Além disso, assumiu responsabilidade pela situação financeira do clube. São informações de esporte por aqui, qualquer momento de volta com mais.
0: Valeu, muito obrigado, Davi.
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0: Bom dia. Bom dia. Oi pra Franciele Dalcin. Bom dia, Robinson, lá do bairro Oriental. Valeu, um abraço, meu irmão. Tá participando aqui do sorteio também. Bolsa maravilhosa em couro coach. 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Bom dia pra todo mundo. Oi pra Fran, lá da Borghetti. Oi, Fran. Abraço pra você. Bom fim de semana.

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Ó, hoje valendo uma linda bolsa, marca Coach, hein? Bom dia, Sônia Maria Cardoso do Bairro Oriental. Oi pro Marcos Chitz, isso, concorrendo à bolsa também. Valeu, Marcos, excelente manhã. Vera Gonçalves do Bairro Glória, valeu. Bom dia, Roseli Maria Gorg, tamo junto. Bom dia, Cláudia Mara Gonçalves, abraço pra você.

Lauana com a Ferro e Fogo e Abandonada. São 11h22, bom dia, excelente manhã para todo mundo. 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Bom dia! 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Daqui a pouquinho a gente volta com muito mais. 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
2: 11:36.
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7: 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Foi para Nadir, Simone Dutra. Ó, gente, não vou conseguir ler todos os recados ao longo da manhã, mas ó, mandou recadinho, chegou, deu os dois certinhos. Fica tranquilo que todo mundo tá concorrendo, tá bom? Salve pro Ailton, Hilton Luiz Barden, lá de Saldé Marinho.
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7: Débora também tá participando aqui do brinde. Oi pra Andressa, participar do brinde também. Querendo música, valeu, um abraço, Andressa. Oi pra Adriana Nol, excelente manhã, viu? Bom dia pra... Ligados aqui na programação, Luciano de Quadros, Kevin Santos, Yuri Tavares, Bruno e Marrone pediram? Então aí, ó.

Felipe Rodrigo, Dois Gumes. 11h47, temperatura de 23 graus. Previsão de sol entre nuvens, vento forte. E temperaturas à tarde até 27 graus, hein? 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Olha, nós estamos em plena propaganda eleitoral gratuita no rádio e na TV, que começou oficialmente hoje, tá? Algumas pessoas pedindo, poxa, falar de candidato A, candidato B. Lembrando que as emissoras não produzem conteúdo. 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Bom dia, Maria Luísa Pires. Oi, Maria. Ó, bom dia. Participar dos brindes. A Lorene Fidelix. Não vou conseguir ler todos os recados de hoje, tá? Inclusive, enquanto a nossa trilha hoje vai pra gente finalizar já. A Elenir do Bairro de Janeiro. Oi, Elenir. Renato Pires também tá participando. Uma linda bolsa em couro coach lá da Planalto Ótica e Joalheria. Maria Eduarda Kempf também. Ótima sexta-feira. Oi pra Fran. Tá participando aqui do sorteio. Sempre no oferecimento do nosso Gazeta Play. 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Gente, fechando por aqui o nosso programa de hoje, agradecendo a sua companhia, sua audiência, tá? Então volto daqui a pouco, tá? Às 12h30, com a oração do dia, que inclusive vai ser ao 12h25, tá? Com o nosso querido Padre Matheus Zanelli, e ainda meia hora de música e informação do Gazeta News. Então vamos aproveitar os últimos segundos aqui, ó, para mandar mais abraços pra galera. Alete Bícigo lá de Rincão do Segredo, abração pra Sheila. Toca o Henrique e Juliano. Oi, Sheila. Abraço pra você, viu? Muito obrigado pela audiência. A Adriana do Centro. Vai na escuta aqui da programação. Valeu, Adriana. Abraço pra você. Bom dia pra Lisandra lá de do bairro Santo Antônio. Robson do Rota 77. Oi pra Mayara Gonçalves. Quem mais aqui? Paulo Rose. Sheila do bairro Rental. Também tá participando, ligadinha aqui na programação. Valeu. Tem mais aqui, ó, mandando um abraço pra galera da RN Mobile, que tá conectada na programação. Valeu, turma! Bom dia pra Micheline. Oi, Micheline. A Issa Maria Stenis. Geni Lorendi, do bairro Ouro Preto, também tá participando aqui do prêmio. Abraço pra Luciana. Oi, Luciana. Oi pra Helene Schneider, do bairro São Pedro. Muito bem. E a última, último recadinho por aqui pra Alice Santos. Se a gente não leu o recado, peço desculpa, sem muito recadinho. Programação aí corrida na sexta-feira, mas todo mundo que mandou tá concorrendo, beleza? Pra gente fechar o nosso Gazeta Play de hoje, daqui a pouquinho, meio-dia, tem a propaganda eleitoral gratuita, antes tem intervalinho e tudo mais. Valeu!

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1: Olá, ouvintes! Sexta-feira, 28 de agosto. E tem uma baita coisa pra acontecer hoje, né? Sexta-feira, 28 de agosto, uma sexta-feira maravilhosa. E nós estamos sem dinheiro, adianta o quê? Não temos nem aposentadoria pra ir no bailinho do fim de semana. Nossa, as terceira idade estão, né, tão sofrido, meu Deus, um mês já sem receber. Mas vamos igual, né? Fazer o quê? É, isso aí, amanhã tem jantar dançante lá na Santo Antônio. Quem quiser comprar galeto com massa, ó, tamo lá. Hoje é dia de Santo Agostinho. Ontem nós lembramos da mãe, hoje lembramos do filho. Isso é uma coisa muito interessante na espiritualidade cristã. Ao lado de um grande homem, sempre existe uma grande mulher. Então, os grandes pais de espiritualidade cristã sempre tiveram ao seu lado uma grande mulher. E Santo Agostinho teve a sua mãe, Santa Mônica. Agostinho é aquele que Mônica viu perdido. E aquele homem que buscou as maiores verdades, os maiores prazeres, os maiores sentidos. Acho que Agostinho é símbolo do homem de todos os tempos, né? É o símbolo do nosso tempo hoje também. Mesmo que Agostinho seja lá do século VI, mas pensem, toda a vida de Santo Agostinho, uma busca constante pelo sentido da vida, uma busca constante por encontrar a verdade, por encontrar aquilo que lhe satisfizesse, pelas coisas que o tornassem feliz. E aí foi o estudo, a ciência, uma vida depravada, foi uma vida solta, né? Achando que ali estava o sentido. Então, para ser feliz tem que ser livre. E aí, quando ele se encontra com Cristo, quando ele se encontra com o Evangelho, quando ele assume essa verdade de fé para si, aí ele vai dizer: tão tarde te amei, estava tão perto de mim e eu te procurando tão longe, tão tarde te amei. Então, Santo Agostinho é reflexo do homem do nosso tempo, né? Daquele que busca o sentido da vida em tantas coisas e nunca encontra. Nunca, nunca encontra. E aí vem a nossa proposta de vida, né? Seguir Jesus Cristo. Aquele que Agostinho tarde amou, mas amou. Amou, seguiu, se tornou discípulo e missionário. Good vibes e good bênçãos, em nome do Pai, do Filho e do Espírito Santo. Amém!

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2: Meio-dia e meia.
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1: Meio-dia 33. Bom início de tarde a todos. 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Atualizando o trânsito para você, que já foi o horário de pico aí do movimento do centro de Carazinho, tá de boinha agora, né? Vamos ver como é que tá as regiões. Tem obras sendo informado próximo à cadeia pública ali de Passo Fundo. Vai devagarzinho, tá? Deixa eu dar uma espiadinha aqui, ó. Tem bastante movimento na Serra de Segredo, a informação agora, tá? Direção Saldanha Marinho tá de boa, direção Nome Toque também. 386. Agora, se desfez, pare e siga. Mas tem as obras de duplicação. Descendo a região de Pouso Novo, Tramandaí, Marques de Souza, até Lajeado também tá de boa. Agora, nesse início de tarde. Vai devagarzinho, tá? Em instantes tem a previsão do tempo. E também a gente fala do mercado agrícola. Mercado do agronegócio. Já antecipando daqui a pouquinho essa programação um pouquinho mais curta do nosso Conectar, do nosso Gazeta News, as informações do Portal Gazeta e também as notícias da Segurança Pública.

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1: Tempo abafado, 26 graus agora a temperatura e deve chegar até os 27 ainda. Tem aquele vento famoso aí, vento noroeste, norte-noroeste, trazendo aí essa ventania. Esse ar mais abafado, né? Ao longo da noite de hoje cai a temperatura, mas não cai tanto. Vai na casa dos 20 a 21 graus, né? Bom, a previsão é que o final da tarde pode ter pancadas de chuvas. De forma rápida, tá? Essa chuva, ela tá perto aqui da nossa região. Ela tá passando, por exemplo, acredito que até a região aqui diante de Vitor Greff, ali a região de São José Derval, já tem um pouquinho de chuva, tá? E ela tá mais em direção à Serra, Campanha e região metropolitana. Pontos de tempo aberto, noroeste do estado e a questão oeste agora. Essa chuva, ela se concentra amanhã. Então, amanhã, sábado, no domingo e na segunda. Muita chuva está sendo aguardada aqui.

0: tempo começa a melhorar e cai um pouquinho a temperatura. Vamos falar de mercado agrícola agora. Fechou agora de manhã, cotação no milho, saca 60 quilos, R$ 58,00. Soja ganhou R$ 2,00 nas últimas 24 horas, R$ 32,00 fechando a semana, saca 60 quilos. Trigo, grão nacional, R$ 70,00. Informação, portanto, da cotação aqui dos principais produtos. Para a questão econômica, a Ibovespa caiu 0,34%, dólar comercial 5,21, alta forte do dólar agora de manhã, e o euro fechando, o euro comercial a 6,4, praticamente estável. Lá no nosso portal, no Gazeta 670, tem a Feira do Produtor e Prefeitura, que vão realizar a Feira da Primavera, edição especial no mês de setembro. E também muitas informações da segurança pública, destaques que vem chegando da polícia, direto da redação com Davi Pereira.
1: Só aí, chegando com informações de segurança pública aqui na programação e as viaturas da Patrulha Rural do 38º Batalhão de Polícia Militar, que atende Carazim e outros 8 municípios aqui da região, passam agora a contar com internet via satélite Starlink, equipamento que foi doado em parceria entre o Sindicato Rural de Carazim, o Sindicato Rural de Não Metoque e também o Sindicato dos Trabalhadores Rurais de Carazim. Também destaque aqui na região, um acidente com vítima fatal foi registrado na BR-386 em São José do Herval. Colisão frontal entre uma caminhonete e uma carreta ocorreu no quilômetro 279 da rodovia no sentido capital interior. Segundo informações da PR dos bombeiros de Soledade, motorista da caminhonete morreu no local. Ele estava sozinho no veículo, vítima que foi identificada como um homem de 36 anos, natural de Goiás, que estava a trabalho aqui no Rio Grande do Sul. As causas ainda serão apuradas. Também a Brigada Militar de Soledade, em ação conjunta com a Polícia Civil, prendeu nesta sexta-feira um homem por tráfico de entorpecentes. Ação que ocorreu após troca de informações entre policiais militares do 38º Batalhão e a equipe da Draco, indicando que o suspeito estaria transportando uma quantidade de entorpecentes em um veículo. Durante a abordagem realizada, os policiais localizaram no interior do automóvel mais de 4 quilos de maconha do tipo camarão e 459 gramas de maconha prensada. Na sequência, as equipes realizaram diligências na residência do suspeito, onde foram encontrados outros entorpecentes e materiais relacionados ao tráfico. O homem que recebeu voz de prisão foi encaminhado ao hospital de pronto-socorro para avaliação médica e posteriormente apresentado na DPPA. São os destaques de polícia aqui no Gazeta News. Até a próxima.
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2: Meio-dia 47, temperatura agora de 26 graus. Falar sobre a questão das eleições, porque o TRE incluiu a convocação, iniciou, na verdade, a convocação dos eleitores que estarão atuando como mesários nas eleições do mês de outubro. No estado, mais de 100 mil pessoas estão sendo chamadas para colaborar com a realização do pleito. A convocação pela Justiça Eleitoral ocorre de três formas: via correios, e-mail ou WhatsApp. Quem recebe a convocação pode confirmar a veracidade por meio do portal JE Digital. No caso do uso do e-mail, o TRRS lembra que somente envia mensagens eletrônicas a pessoas que autorizam o recebimento previamente. Se ainda persistirem dúvidas sobre a veracidade da mensagem, o eleitor pode telefonar de qualquer cidade para o número 148 aqui no estado, segunda a sexta, 10 às 17, para obter mais informações. Mas mesários sim estão sendo contatados. Outra informação referente à questão sobre as buscas lá no Nepal. Infelizmente, os números de mortos só aumentam e devem aumentar ainda mais, porque já são 552 o número de mortos após a avalanche seguida de uma enchente repentina no Nepal, entre Nepal e Tibete, na China. Ainda mais de 1.500 pessoas são dadas como desaparecidas nessa sexta-feira. Falava sobre a questão economia também, porque o índice de produção da indústria gaúcha registrou um segundo crescimento consecutivo em julho, alcançando 50,8 pontos. Apesar do avanço da atividade, o índice de estoques aumentou e atingiu 54,1 pontos, levando o índice de evolução ao maior nível desde maio de 2018, período em que ocorreu a greve dos caminhoneiros. O resultado, acima de 50 pontos, indica crescimento. Os dados são da pesquisa sondagem industrial divulgada pelo sistema Fiergs ainda ontem. Segundo o presidente do sistema Fiergs, o Cláudio Bier, o crescimento da produção é um sinal positivo, mas ainda requer bastante cautela no setor. Fato lamentável aqui no estado, né? Uma criança que morreu após a queda de uma árvore sobre uma casa na região metropolitana. Um menino de 8 anos faleceu agora de manhã cedo, na região da Zona Norte de Porto Alegre, no Complexo Cultural do Porto Seco. A tragédia, durante esse temporal que atingiu a capital gaúcha hoje de manhã cedo, a mãe do menino teve ferimentos leves. O pai precisou receber atendimento psicológico depois do caso. Um bebê também estava na residência, não se feriu. A criança morta estava deitada em uma cama no momento da queda de uma árvore provocada pelas fortes rajadas de vento que aconteceram hoje pela parte da manhã. Esse temporal atingiu Porto Alegre, teve alagamentos, falta de energia elétrica e tudo mais. E se tem uma preocupação bastante grande quanto à questão de novos temporais aqui no estado do Rio Grande do Sul. Vamos falar de esportes, Davi Pereira.
3: De volta por aqui, trazendo informações de esporte, falando do clássico Grenal, um clássico de pouca inspiração que resultou no empate em 0-0 entre Inter e Grêmio na noite dessa quinta-feira no Beira-Rio. Jogo válido pelas idas das quartas de final da Copa do Brasil. Primeiro tempo que foi praticamente sem chance de gol das equipes. Houve melhora na etapa final, mas insuficiente para alterar o placar. O empate que deixou a decisão totalmente aberta no clássico. Na próxima quinta-feira, às 8 da noite, jogo na Arena, e o vencedor do Grenal avançará às semifinais da Copa do Brasil. Nova igualdade no placar leva a decisão aos pênaltis. Jogo que teve um público de 40.231 pagantes. Os dois times voltam a campo no próximo domingo, na 25ª rodada do Campeonato Brasileiro. 18h30, a Grêmio recebe a Lanterna Chapecoense na Arena. Mais tarde, às 19h30, o Inter encara o Bahia na Arena Fonte Nova. São informações de esporte aqui na programação do Gazeta News. Até a próxima.
2: Até a próxima. Meio-dia e 52 são informações aqui na nossa programação do Gazeta News, no oferecimento de Monjoá. 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E de 52, temperatura de 27 graus, sol e nuvens. Previsão é que siga assim ao longo da tarde de hoje. A partir de amanhã, muita chuva aqui na nossa região.

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finaleira dos anos 70 e a banda Dire Straits lançava essa pedrada, Sultans of Swing, lá de 1978, para desbloquear sua memória aqui nos clássicos do Velharia, o arquivo musical da Rádio Gazeta FM, primeira edição, para Pneu Store, Amigos de Patas Pet Shop e Planalto Proteção Veicular. 1h25, e da finaleira dos anos 70, a gente chega no comecinho dos 80, para curtir essa pedrada também aqui do Boney M. Lembra? Lembra?

0: É o Velharia da Rádio Gazeta FM em ritmo de festa, em ritmo de fim de semana, com o eterno Tim Maia, Vale Tudo e Bonnie M Going Back West. Até as duas, o melhor do flashback nacional e internacional, você ouve aqui no nosso Velharia Primeira Edição, o arquivo musical da Rádio Gazeta FM ao vivo e interativo. Para pedir o teu som, teu clássico, o WhatsApp tá liberado. 991836300. Paradinha rápida e já tamo de volta com o segundo tempo do nosso
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Tá aí a inesquecível Whitney Houston, uma das maiores cantoras de todos os tempos. I Wanna Dance With Somebody, clássico lá do ano de 1987, mais uma pra emocionar você aqui no nosso Velharia. O arquivo musical da Gazeta FM, da 1 às 2 da tarde, só das velhinhas vitaminadas da programação. Chegando agora pedido do ouvinte com o Lulu Santos. Essa aqui também, no clima da sexta-feira, pra cima, sextou, galera!

O ano era 1989. O clássico é da banda Fine Young Cannibals, She Drives Me Crazy. 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Muito obrigado pela confiança, pela parceria aqui com os clássicos da Gazeta. Velharia que está de volta logo mais às 18 horas em sua segunda edição. Já já tem Mistura Fina para misturar as mais bombadas aí do momento com aquelas confirmadas aqui da programação Gazeta. Aliás, Mistura Fina de hoje que também vai estar premiado. Se eu fosse você, não perdia. Depois do intervalo.

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0: Sextou na companhia da sua Gazeta FM com Charlie Puth, Meghan Trainor, Marvin Gaye. 2h26, mistura fina no ar até as 5h30 da tarde, misturando, né? Muita música boa no seu rádio com a parceria de Beersite, Farmácias Associadas, Atitudes Educação e O Boticário. E no WhatsApp premiado desta sexta-feira, tá rolando o sorteio, né, com os nossos parceiros da Planalto Ótica e Joalheria, uma linda bolsa em couro original, uma bolsa lindíssima lá da Planalto Ótica e Joalheria. E a partir de agora também vou estar colocando mais uma cortesia, deixa eu ver aqui, a última cortesia então da semana para o show do Cris Pereira, logo mais na Beersite Eventos em Carazinho. É, hoje tem Cris Pereira na Beersite e a Gazeta FM vai colocar você lá para curtir, para dar risada. Curti aí uma noite super legal com Cris Pereira .show 5.0, espetáculo do Cris aí que comemora os 50 anos de vida dele, reunindo no palco os personagens mais queridos do cara, né? Cláudio Ovaldo Nogueira, Kirillov, o eterno Jorge da Borracharia e, claro, o inesquecível Gaudêncio. É hoje, sexta-feira, na Beersite em Carazinho, Cris Pereira ao vivo pra você. Tá afim de concorrer a um ingresso do Cris Pereira ou tá afim de concorrer a bolsa em couro original lá da Planalto Ótica e Joalheria? Escolha o seu prêmio, mande a sua mensagem, aproveite também, né, para deixar a tua sugestão musical, aquela que não pode faltar na playlist desta sexta-feira aqui na Gazeta FM, e boa sorte. Valendo então, ingresso pro show do Cris Pereira logo mais na noite desta sexta-feira na Beersite Eventos e ainda uma linda bolsa em couro original da Planalto Ótica e Joalheria. Vamos!
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0: Claro, não esqueça de colocar o seu nome completo também aí para concorrer aos prêmios da tarde aqui no Mistura Fina. Tem música, tem prêmios, mas também tem informação. Tá na hora de atualizar o nosso F5 com os destaques dos principais portais de notícias. Temporal com granizo, chuva forte e ventos de quase 80 km por hora provoca estragos no sul do estado. Defesa Civil registrou aí ocorrências em pelo menos 9 municípios da região. Chuva causa queda de árvore e morte de criança de 9 anos em Porto Alegre. Quaraí registra danos em mais de 180 residências devido a temporal e granizo. Prefeitura de Quaraí, militares e bombeiros têm equipes que auxiliam lá a população. TSE aprova envio de forças federais para a segurança das eleições 2026. Medida visa aí reforçar a segurança durante o primeiro turno das eleições em mais de 100 municípios de 5 estados. Forbes divulga a lista aí dos maiores bilionários do Brasil em 2026. Eduardo Saverin lidera o ranking aí pelo 4º ano consecutivo. Também é destaque, guerra dos Estados Unidos e Israel contra o Irã completa 6 meses. Donald Trump previa conflito de poucas semanas. O governo iraniano terá de lidar com sanções econômicas. Número de mortos em avalanche no Nepal passa de 580. Região ainda convive com novo risco de inundação. Fechando a primeira edição do F5 desta tarde de sexta-feira, desenrola a FIES 2026. Renegociação de dívidas termina na próxima segunda-feira no Desenrola FIES. Estudantes podem parcelar dívidas e limpar nome no Banco do Brasil e na Caixa.
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0: 2h30 da tarde, F5, sempre mantendo você bem atualizado com a informação na Gazeta. Segue o som aqui no Mistura Fina agora com a nova da Luísa Sonza. O nome do som, Diferentemente.

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0: Sucessos do bailão e do sertanejo pra gente curtir aqui na tarde do Mistura Fina com banda Brilha Som e Guilherme Santiago.
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0: What's up? 18 faltando pras 3, 27 graus, sol entre nuvens em Carazinho e a galera já participando aqui no nosso WhatsApp premiado. Hoje valendo o último ingresso pro show do Cris Pereira logo mais à noite na Eventos da Beersite e também presentão da Planalto Ótica e Joalheria, hein? Uma linda bolsa da marca Coach, bolsa em couro original para você que tá participando, né? Me ajudando a fazer a programação, mandando seu alô, seu beijo, seu abraço. WhatsApp liberado, 991836300. Bora interagir, galera. A Maria de Oliveira tá na sintonia para concorrer à bolsa, né, Maria? Obrigado aí pela participação. Boa tarde, quero concorrer ao ingresso do Cris Pereira. Me chamo Suelen Santos e gostaria de pedir um pagodinho aí pra gente curtir na tarde. Pô, fechou, Suelen. Vamos curtir um pagodinho então aí na sequência pra Suelen, que também tá participando do sorteio aqui do ingresso pro Cris Pereira. Quem mais chegando? Boa tarde, Gustavo. Grande abraço a todos os ouvintes da Gazeta. Aqui é o Ricardo Zancanella. De Não Me Toque na sintonia aí com vocês. Se der, me coloca no sorteio do Cris. Valeu! Valeu, Ricardo! Obrigado pela audiência aí, Não Me Toque, né? Curtindo o som da Gazeta FM. Tamo junto, galera de Não Me Toque. Boa sorte aí, Ricardo! A Luciana Juvenazzi também tá participando para concorrer ao sorteio da bolsa. Valeu aí, Lu. Boa sorte! Boa tarde, tudo bem? Quero participar dos sorteios e pedir a música O Nosso Santo Bateu com o Matheus e Cauã. Aqui é a Sara. Oi, Sara! Obrigado pela audiência, obrigado também aí pela sugestão. Tudo de bom pra você e boa sorte pra todo mundo que tá participando do nosso WhatsApp premiado e hoje concorrendo à bolsa da Planalto Ótica e Joalheria e também ao ingresso do Cris Pereira. Certo? Segue participando, já já tem mais recadinhos da galera. 16 faltando pras 3. Segue o som com Ed Sheeran. Já já tem Papo de Bola, Vestiário Gazeta.

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1: Chegando mais uma edição do Vestiário Papo de Bola, e o presidente do Internacional, Alessandro Barcelos, admitiu a possibilidade de o clube sofrer novos transfer bans em razão de dívidas. Após o Grenal pela Copa do Brasil, o dirigente reconheceu o risco de novas punições e confirmou atrasos financeiros com o elenco. O transfer ban do Inter foi publicado pela FIFA na última terça-feira por conta de uma pendência pela compra do zagueiro Juninho. O clube está impedido de registrar jogadores por 3 janelas ou até quitar a dívida. O presidente também confirmou atrasos em compromissos com o elenco que motivaram uma mudança na logística antes do Grenal. Sem dar detalhes, afirmou que há valores a serem quitados. Barcelos explicou que houve uma queda de receitas previstas para a temporada. Segundo ele, o Inter deixou de arrecadar valores importantes com venda de atletas e com o patrocínio Master. Além disso, assumiu responsabilidade pela situação financeira do clube. São informações de esporte por aqui. Qualquer momento, de volta com mais.
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0: Tá me ouvindo aí, Marcos? Legal?
1: Toca.
2: Três horas mais três minutos, uma ótima tarde de sexta-feira para você que está acompanhando o Mistura Fina, misturando muito sucesso aqui na tarde da Gazeta FM com Clean Bandit, Rather Be, em ritmo de fim de semana. Legal, bom demais. 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

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Boa tarde, tudo certo? Marcos, mas vamos tentar na sequência. Depois do intervalo, a gente volta aí com o Marcos direto da BYD em Passo Fundo.

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Psycho Killer.

Sexta-feira também é dia de rock, bebê. Clássico do nosso rock nacional com o Charlie Brown Jr. Proibida pra mim. Mais um pedido entregue pra galera que tá participando aqui, ó, no... WhatsApp premiado. WhatsApp premiado Gazeta FM 991836300. Hoje temos a última cortesia para o show do humorista gaúcho Cris Pereira hoje à noite na Beersite e também está valendo uma linda bolsa em couro original, presentão da Planalto Ótica e Joalheria. Escolha o seu prêmio, tá a fim de concorrer à bolsa ou tá a fim de concorrer à cortesia para o show do Cris Pereira ou a ambos os prêmios? Manda aí 991836300. Nome completo e já aproveita também para pedir aquele som que não pode faltar aqui no Sextou da Gazeta. Oi, Gustavo, boa tarde, quero concorrer ao ingresso pro Cris Pereira. Toca aí uma da Ana Castela, aqui é a Monique, abraços. Abraço, Monique, obrigado aí pela companhia, tudo de bom, boa sorte. A Ana Machado também tá na sintonia com a gente para concorrer aos prêmios, em especial também ao ingresso do Cris Pereira. E toca Lady Gaga, valeu, sextou. Sextou, Ana, pra cima, minha querida, obrigado aí pela audiência, obrigado pela participação. A Carla também tá na sintonia para concorrer ao prêmio da Planalto, né, Carla? Boa sorte, boa sexta-feira. O Johnny Borges também tá com a gente, participando aqui dos prêmios. Valeu, Johnny. Oi, tudo bem? Aqui é a Rogéria. Quero participar das promoções. Valeu. Valeu, Rogéria. Abraço lá pra Tainá Machado, que tá a fim de curtir um som do Panda e concorrer também aí à bolsa da Planalto Ótica e Joalheria. Boa sorte, Tainá. Boa sorte também pra Eliane Apolinário, do bairro Borghetti, sempre, né, curtindo a programação da Rádio Gazeta e participando das nossas promoções. Enfim, uma galera bombando aqui no WhatsApp, 991836300. Tira um tempinho aí, mande a sua mensagem aqui pra Gazeta FM, escolha o seu prêmio e boa sorte! 13h21, 27 graus, sol entre nuvens e por aqui chegando o novo sucesso de Marcos e Belucci.

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0: É o chefe do beat! Uma das novidades da programação Gazeta FM, novo sucesso de Kaique Felipe com a participação do Caltrim Beat, Rolê Perfeito, pra gente curtir aqui na tarde do Mistura Fina, misturando muito sucesso no seu rádio até às 5h30 e claro, contando, né, com a sua audiência, com a sua sugestão musical, aquela que não pode faltar na playlist deste sextou aqui na Gazeta. 991836300, você participa e hoje concorre a uma linda bolsa em couro da Planalto Ótica e Joalheria e também ao último ingresso para o show do Cris Pereira, logo mais na Beer Site Eventos. Vamos lá, atualizando mais algumas participações, escolha o seu prêmio, mande a sua mensagem e boa sorte aí para todo mundo, cruzando os dedinhos. Jefferson Oliveira, do bairro Borghetti, está na sintonia para concorrer tanto ao ingresso quanto à bolsa, né, Jefferson? Aquele abraço aí, mano, obrigado pela audiência, obrigado pela parceria, boa tarde. A Sol também está na sintonia, né, Sol? Sempre ligadinha para concorrer à bolsa, beleza, obrigado aí pela audiência. Boa tarde, também quero participar do sorteio da bolsa e ouvir a música Coração Pirou. Aqui é a Juliana dos Santos. Beleza, Ju, obrigado também aí pela sintonia. Boa tarde, passando para desejar uma ótima sexta-feira a todos e pedir música para concorrer à bolsa. Abraços da Franciele Santos. Valeu, Fran, obrigado também aí pela participação, tudo de bom. Daniela Franco também está na sintonia, né, Dani? A Tainara também está deixando mensagem aqui para a Gazeta. Cristiane Silva de Oliveira. Uma galera participando por aqui e tentando faturar os prêmios de mais um WhatsApp premiado. E o WhatsApp premiado desta sexta-feira tá top demais, hein? Uma linda bolsa da marca Coach, bolsa em couro original da Planalto Ótica e Joalheria. E a cortesia, então, para o ingresso do show do Cris Pereira na noite desta sexta-feira na Eventos da Beer Site.
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0: É o pedido da Amanda que tá chegando com as patroas. Nossa eterna Marília Mendonça com Maiara e Maraíza cantando o sucesso de Bruno e Marrone. 9 para as 4, boa tarde.

0: o Mistura Fina, dando aquele gás aí na tua tarde de sexta-feira com a versão remix de Adrenalizou. Vitor Clay, pra gente curtir aqui na tarde do Mistura Fina. São 4 horas mais 4 minutos, 29 graus, tempo bom em Carazinho, sol com algumas nuvens, mas pelo estado o tempo já mudou, né? Com a chegada da chuva, aliás, causando estragos aí em vários pontos. Pra Carazinho, a previsão é que a chuva chegue no início da noite de hoje.
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0: Informações do tempo e também do esporte chegando, segunda edição do Papo de Bola, Vestiário Gazeta, com o Davi Pereira, agora trazendo informações do Grêmio, é isso, Davi?
2: Isso aí, Gustavo, de olho aí no esporte, aqui na programação da Gazeta FM, diante da sequência de jogos e principalmente do Grenal decisivo na próxima quinta-feira, o técnico Luiz Castro deve fazer uma preservação aí no time do Grêmio, que enfrenta a Chapecoense domingo às 18h30, jogo que vai ser na Arena. Como adiantou na entrevista coletiva após o empate sem gols no clássico 4-5-3, treinador português vai poupar os jogadores que apresentarem um maior desgaste físico. Tendência de que a escalação tenha mudanças em todos os setores. Nomes como Diego Caio, Kahneman, Marlon, Vila Sante e Krovinovic podem ficar fora do confronto contra o Lanterna do Brasileirão. Giovanni Cabral é outro atleta que pode perder vaga no time, porém, diferentemente dos demais, pela questão técnica, após não conseguir desempenhar um bom futebol no Beira-Rio. Definição dos 11 jogadores iniciais para enfrentar a Chapecoense vai acontecer na atividade de sábado, no CT Presidente Luiz Carvalho. Recuperado de edema muscular, o Gustavo Martins pode ganhar uma chance entre os titulares. Defensor que ficou no banco de reservas contra o Inter na última quinta-feira. São destaques de esporte, falando do Grêmio aí, que deve preservar alguns titulares no jogo contra a Chapecoense, que vai ser no domingo às 18h30 na Arena. São informações de esporte e a qualquer momento a gente volta com mais aqui na programação.
0: Tá certo, obrigado pelas informações, Davi Pereira, e as edições do Papo de Bola, Vestiário Gazeta.
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Tá aí o som do João, fechando mais uma super sequência de Mistura Fina aqui na Gazeta FM com Idiota. São 4 horas mais 19 minutos. Aquele abraço aí pra todo o pessoal do comércio, de Carazinho e região. Galera que tá aí na atividade, né? E acompanhando de radinho ligado aqui na 92.9. Bom serviço, pouca preguiça e muita disposição aí pra todo mundo vencer, né? Mais uma tarde de trabalho. E na companhia da Gazeta fica bem melhor, curtindo música boa e também participando das nossas promoções. Até às 5 da tarde, valendo ingresso pro show do Cris Pereira hoje à noite na Beer Site. 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É, o WhatsApp tá especial nesta tarde de sexta-feira. 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É só mandar 99183-6300. 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Depois do intervalo, tem Momento Velharia, trazendo aquele som que marcou época na música.

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2: Hora certa para Joias Link Ótica. 4:21. 29 graus.

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1: Mais tarde vou assar uma carne aqui em casa aqui. Se você estiver de boa aí, daí vocês peguem e assam aí na casa de vocês também.
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0: Obrigado, meu irmão.
1: Valeu, Gu.
2: Prazerão.
0: Obrigado a você, gente.
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0: Produção, já que tá nessa vibe, eu vou ter que relembrar o Mato Grosso e Matias aqui.
1: Vai machucar mais?
0: Bruno e Marrone também. Convenhamos. Quem sabe canta aí com a gente, vem.

0: Play no Sextou, Play na Gazeta FM, com o pagodinho do Camisa 10. Popurri de sucessos, né? Bijuteria, Frente a Frente e Pense em Mim. 14 faltando para 5, tá na hora da informação.
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0: Atualizando mais uma edição do F5 nesta tarde de sexta-feira, hoje dia 28 de agosto. Atualizando com você os destaques dos principais portais de notícias. Temporal com granizo, chuva forte e ventos de até 80 km por hora provoca estragos no sul do estado. Defesa Civil registrou ocorrências em pelo menos 9 municípios da região. Chuva causa queda de árvore e morte de criança de 9 anos em Porto Alegre. Rio Grande do Sul tem mais de 1.500 agressores de mulheres monitorados com tornozeleira eletrônica. No último ano, o número de homens que receberam equipamento triplicou. CBF define árbitro do Grenal de volta das quartas da Copa do Brasil.

0: confronto, que será disputado na próxima quinta-feira na Arena, terá arbitragem de Bruno Arleu de Araújo. E ainda, Forbes divulga a lista aí dos maiores bilionários do Brasil em 2026. Cofundador do Facebook, Eduardo Saverin, lidera aí o ranking pelo quarto ano consecutivo. Número de mortos em avalanche no Nepal passa de 580. Região ainda convive aí com novo risco de inundação. E fechando mais uma edição do F5 aqui na tarde da Gazeta FM, TSE aprova envio de forças federais para a segurança das eleições 2026. A medida visa aí reforçar a segurança durante o primeiro turno das eleições em mais de 100 municípios de 5 estados.
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0: F5, 12 faltando para 5. Já tem mais recadinhos do ouvinte no WhatsApp premiado. Hoje com sorteio de ingresso para o show do Cris Pereira, hoje à noite na Beersite. E também há uma linda bolsa da marca Coach, bolsa em couro, da Planalto Ótica e Joalheria.

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2: 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Quem fez, fez, né? Quem não fez, agora só segunda-feira.
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palma da mão com a Gazeta FM, Lauana Prado, fechando a última hora do Mistura Fina desta tarde de sexta-feira, 28 de agosto, último sextou do mês de agosto. WhatsApp premiado. E a gente tá fazendo jus ao último sextou aí de agosto com o WhatsApp premiado. Hoje, dois super prêmios pra você, valendo ingresso, cortesia, a última cortesia aqui da Gazeta para o show do Cris Pereira hoje à noite na Beerside Eventos e também a uma linda bolsa em couro. Bolsa da marca Coach original da Planalto Ótica e Joalheria. Tá a fim de concorrer? Escolha o seu prêmio. O ingresso sai daqui a pouquinho, 5h30 da tarde. A bolsa vai sair durante o programa Velharia das 18 horas. 991836300. Boa tarde, Gustavo. Tudo bem? Aqui é a Giza. Quero participar do sorteio da bolsa. E se der, toca um Nickelback pra gente. Abraço e ótima sexta. Igualmente, Giza. Brigadão aí pela companhia. Ótima sexta pra você também. E boa sorte no sorteio. Fala, meu 10, toca aí um Anjos do Hangar e me coloca no sorteio da bolsa pra patroa. Aqui é o Murilo. Salve, salve, Murilão. Tamo junto aí, meu bruxo. Obrigado pela audiência e boa sorte também no sorteio da bolsa da Planalto. A Fran também tá na sintonia pra concorrer aos prêmios de hoje, dizendo aqui que a programação tá ótima. Valeu, Fran. Obrigado pelo carinho. Ótima sexta. A Bruna Gonçalves também tá participando com a gente, querendo concorrer a todos os prêmios. Beleza, Bruna. Obrigadão também aí pela sintonia. Quem mais tá por aqui? A Sandra Silva, do bairro Oriental. Alô, Sandra. Alô, galera aí da Oriental. Obrigado também pela participação. A Beloni Weber também tá na sintonia. Valeu, Beloni. Quem mais chegando? Márcio Alves. Aquele abraço aí, Márcio. Boa tarde, Gustavo. Quero participar dos brindes. Aqui é a Elis, do bairro Laranjal, e toca na Castela. Beleza, Elis? Obrigado também aí pela audiência da galera do bairro Laranjal.

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Sextou, curtindo e cantando com a Gazeta FM, sucesso de arte popular com a participação do cantor Daniel Fricotti. Ainda ouvimos Sandro Coelho com Cachorro Perigoso, Paulo Zag com a versão remix de Anjo do Céu, da banda Mascavo, e abrindo o bloco com o sucesso de Like Ali, I Follow Rivers. São 5h29, 28 graus de temperatura neste fim de tarde de tempo bom em Carazinho, solzinho ainda brilhando lá fora, mas o tempo que deve mudar na noite desta sexta-feira com a chegada da chuva aqui na região. Mistura fina desde as 2 da tarde, misturando muita música boa aí no seu rádio, com a força de Farmácias Associadas, Atitudes Educação, O Boticário e Beer Site. Hoje à noite tenho Cris Pereira Show 5.0 na Beer, espetáculo especial aí que comemora os 50 anos de vida do humorista gaúcho Cris Pereira. E eu vou estar liberando agora então o último ingresso da semana para a galera que participou com a gente através do 991836300. Final de telefone sorteado, atenção, 1573, final de telefone 1573, quem faturou então aí a última cortesia da semana pro show do Cris Pereira hoje à noite na Beer foi a ouvinte Suelen Santos. Parabéns, Suelen Santos, já pode passar aqui na Rádio Gazeta com documento para retirar o seu ingresso, beleza? Parabéns então, Suelen Santos, levou o último ingresso para o show do Cris Pereira hoje à noite na Beer Site Eventos. Mas você pode garantir o seu através do site minhaentrada.com.br. Não vai perder, é hoje Cris Pereira, 50 anos de vida na Beer Site em Carazinho. Bom, galera, segue participando porque segue valendo, né, o segundo prêmio aí desta sexta-feira, que é uma baita bolsa em couro original da Planalto Ótica e Joalheria. Bolsa da marca Coach, presentão da Planalto aí pra você, ouvinte aqui da 92. 991836300, o sorteio da bolsa, como eu falei, né, vai sair durante o programa Velharia das 18 horas. Já já tem o top 6 das músicas mais pedidas, mais tocadas desta sexta-feira. E às 18, então, o arquivo musical da Gazeta com o melhor do flashback aí para você curtir e abrir os trabalhos do fim de semana.

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0: aí o nosso Sequência Fina no ar até as 18 horas, trazendo as 6 músicas mais pedidas aqui da Gazeta FM. São 17 horas e 41 minutos. A temperatura aqui na cidade de Carazinho, finzinho de tarde de 23 graus. Bora curtir a hora do Rush aí com as melhores da nossa programação. Madonna com Danceteria no top 5 e a gente trouxe no top 6 Arrependidaço. Sucesso de Ferrugem na programação. E a gente segue por aqui nas ondas da 92.9, a número 1 de Carazinho. E vamos lá, né? O WhatsApp premiado tá rolando por aqui na parceria de Planalto Ótica e Joalheria. Hoje tem uma bolsa Coach em cor original, hein, gente? Pô, bom demais, né? Muito chique. Pra você aproveitar, manda tua mensagem aí, 998-36300. Tô esperando você. Quero mandar um abraço aqui pro Evandro, tá ligado com a gente. Abraços, abraço pro Marcão da Laranjal também, tá ligado. Mandar um abração aqui pra Fran também, pedindo pra tocar uma do Legião. Daqui a pouquinho a gente separa aí no Velharia. E mandar um abraço aqui também pro Alan, tá ligado por aqui. Manda tua mensagem aí, bolsa Coach original em couro da Planalto Ótica e Joalheria.
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2: Todo mundo tem uma lembrança boa, né? Então vamos cantar assim, ó.

Pedro e Benício, a nossa top 3 aqui no Sequência Fina de hoje. As 6 músicas mais pedidas e tocadas da nossa programação são as confirmadas aí do nosso ouvinte, que sempre atualiza aí as participações no 983-6300. 23 graus a temperatura em Carazinho, finzinho de tarde, parcialmente nublado, muitas nuvens. A gente tem previsão de chuva já pra noite dessa sexta-feira, sábado e domingo aí, de chuva intensa em vários pontos do Rio Grande do Sul. Daqui a pouquinho a gente vai trazer informações também na programação, mas a previsão pra amanhã é de cerca de 70 milímetros aqui na região, e domingo previsão de 21 milímetros. A noite de hoje a gente já pode ter algumas pancadas, previsão para essa sexta de 18 milímetros em Carazinho. Tá bastante quente ainda, né? Abafado, 23 graus a temperatura aí nesse finzinho de tarde. Para você que tá junto com a gente aí, cuidado, atenção, principalmente quem tá no trânsito, né? Encarando a hora do rush aí. Manda tua mensagem, participa, interage por aqui através do 9183-6300, porque hoje tem sorteio em parceria da Planalto Ótica e Joalheria. Tem uma bolsa Coach em couro, hein? Original, hein? Presentão da Planalto Ótica para você. Daqui a pouquinho vai ter mais um prêmio lá do Motel Fantasy. Então fica ligado, no Velharia a gente vai liberar mais esse prêmio aí pra galera.

0: Então, segue acompanhando, mandando tua mensagem e participando aí das promoções dessa sexta-feira, começando bem o teu final de semana por aqui.
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0: Top 2. Número 2 de hoje, com ela, Langley, Choosing Texas, um dos maiores sucessos mundiais, né? Countryzinho, a galera curtindo, esse climinha de fim de tarde, pôr do sol. Fala com a gente, a melhor de carazinho.

0: A nossa segunda colocada do Sequência Fina de hoje é a Langley com Choose in Texas. 17 horas mais 51 minutos. É o fim de tarde aqui da Gazeta FM. É o nosso Sequência Fina.
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0: Top 1. A Top 1 de hoje é com Rogério Magrão e banda. Começando bem o teu final de semana, o coração pirou. Pois nessa tem o Drops Gazeta News e já já eu tô de volta com Velharia. Segue mandando

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2: E uma criança de apenas 4 anos ficou gravemente ferida e está internada no hospital em Passo Fundo depois que um cavalo solto na via acabou invadindo o pátio da residência do bairro Vera Cruz e, com o impacto do animal na grade derrubando o portão sobre a criança, acabou a ferindo gravemente. Segundo a polícia, a criança brincava no pátio da residência quando o animal, que estava em cordas, teria se soltado de um terreno próximo no local e disparado. A criança foi encaminhada ao hospital e está entubada porque teve uma lesão grave na cabeça. Segundo o Departamento de Bem-Estar Animal do município de Passo Fundo, o proprietário do animal, se identificado, deve ser multado por não cumprir a lei que não permite equinos em área urbana em Passo Fundo. A polícia investiga o caso. Este é o Drops Gazeta News e a gente volta em seguida com mais atualizações para você.
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5: No ar o Cine Drops, trazendo uma mistura de romance, comédia, suspense e muito caos. É um cadrama, um grude de amor, que acompanha a Goeun-C, uma promotora que está investigando uma organização criminosa. Depois de sofrer um grave acidente, ela acorda no hospital sem nenhuma memória. É aí que aparece Jang Tae-ha, um ex-campeão de boxe que agora trabalha para uma gangue. Para protegê-la dos criminosos, ele inventa uma história, diz que os dois são namorados. Sem lembrar absolutamente nada do próprio passado, ela aceita morar com ele em uma pequena cidade, dando início a uma convivência cheia de situações engraçadas, romance e, claro, muitos segredos. A série está disponível na Netflix. Um grude de amor, a dica do nosso Cine Drops. Até mais!
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0: Vamos lá, a máquina do tempo da Gazeta chegou por aqui pra gente voltar ao passado e recordar os grandes clássicos que marcaram gerações inteiras. Um minutinho pras 18 e a gente já começa essa viagem no tempo com Modern Talking, Atlantis is Calling. Isso aqui não pode faltar, né? Um hino pra começar bem o final de semana. Só no balancinho, segue o som aí com a Gazeta FM. Tamo junto, Carazinho, tamo junto, região. Fica ligado aí no trânsito, hein? Trânsito intenso aqui na cidade. É a hora do Rush, é com Velharia. Voltando no tempo com você.

Velharia, Gazeta FM com você, o melhor fim de tarde, a melhor hora do Rush é por aqui junto com a gente. Sintoniza, conecta e bora participar. 998-36300, nosso WhatsApp segue premiado aí na parceria de Planalto Ótica e Joalheria. E a partir de agora a gente vem com mais um prêmio, como toda sexta-feira, a parceria do Motel Fantasy por aqui. WhatsApp premiado. É bom demais, então manda tua mensagem que os melhores prêmios estão por aqui. A gente tem uma bolsa Coach em couro original lá da Planalto Ótica e Joalheria, bom demais, hein? Chique! E a gente tem também, como toda sexta, a parceria do Fantasy Motel, que traz aquela cortesia pra você escolher uma das suítes do Fantasy e aproveitar, hein? Cortesia de 2 horas, válida de domingo a quinta-feira, então chama aí, escolhe teu prêmio e bora participar do nosso Velharia segunda edição. Já vai me contando aí aquele clássico que não pode faltar pra começar bem o final de semana. Mandar um abração lá pra Tati Weber, tá participando com a gente. Grande abraço, Tati. Mandar um grande abraço também pro nosso querido amigo Carlos, tá ligado aí com a gente. Alô, alô, Carlos. Lá nos United States com a nossa programação. Pediu uma do João Paulo e Daniel. Abração, Carlos. Obrigado aí pela companhia e pela audiência de sempre também. Abração também pro Mário, tá participando por aqui. Tamo junto. Daqui a pouquinho eu trago mais algumas mensagens. Enquanto isso, a gente segue com a viagem no tempo ao som de Queen, um dos maiores sucessos da música, com Radio Gaga. 18 horas e 4 minutos. O nosso Velharia tá só começando.

0: composição do baterista Roger Taylor, que alcançou o topo das paradas de sucesso em dezenas de países lá em 1984. Um dos maiores clássicos da música, Radio Gaga, aqui no nosso Velharia. 18:09, a temperatura em Carazinho é de 22 graus.
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a gente segue nos anos 80, o som de Journey com Separate Ways, Worlds Apart aqui na programação. 18 horas e 14 minutos, é o nosso Velharia com você. Em clima de fim de tarde, hora do Rush, e a gente segue trazendo as melhores aqui do arquivo musical da 92.9 FM. 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E vamos lá, né? Atualizando mais mensagens da galera que tá por aqui na hora do Rush. Você que tá chegando agora, atenção, porque tem sorteio. Sorteio em dose dupla. Temos 2 prêmios aqui pra galera. Tem uma cortesia lá do Motel Fantasy pra você aproveitar. São 2 horas de domingo a quinta-feira. Manda a tua mensagem aí. E além disso, a gente tem uma bolsa coach da Planalto Ótica e Joalheria, hein? Original, coisa chique. Manda a tua mensagem aí e participa no 998-36300. Escolhe teu prêmio. Se tu não escolher, tu vai estar concorrendo aos 2, tá bom? Facilita aí na hora da gente sortear depois. Nomezinho completo também, né? Abraço lá pra Gabriela Moraes, tá por aqui, concorrendo à bolsa. Abraço pro Magno Nunes, tá concorrendo aos sorteios também. Abraços pra Yasmin, bom fim de tarde, bom início de final de semana. A Vitória tá por aqui também. Valeu, minha amiga. Grande abraço. Abraço também pra Cleziane Ferreira. Pediu pra tocar um Raul Seixas. Pra sexta ficar melhor ainda. Abração, Cleziane. Obrigado pela audiência. E tem mensagem também aqui da Helena Alflin, que pediu uma do Anjos do Hangar. Valeu. Isso aí, gente. Tamo juntas por aqui até as 19 horas, recordando o passado, matando a saudade junto com você. Hora de Mamonas Assassinas, Pelados em Santos. Isso aqui todo mundo sabe cantar junto, hein? Aumenta o volume. Segue a viagem por aqui.

0: Lá do comecinho dos anos 2000, Raimundos com Mulher de Fases. E a gente ouviu também neste mesmo bloco Pelados em Santos com Mamonas Assassinas. 18h23, a gente segue aí com o nosso Velharia Segunda Edição, recordando os grandes clássicos da música. Tem sorteio no WhatsApp. Você que tá chegando agora aí, manda tua mensagem, 9183-6300. Enquanto isso, a gente atualiza a última edição do F5 de hoje.
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0: Fazendo aquele giro aí pelos principais destaques dos portais de notícias, informações aqui do estado, do Brasil e também do mundo. Após acordo com Lula, Mota põe MP das blusinhas na pauta da Câmara. Votação deve ser na segunda. Congresso tem até 8 de setembro para votar o texto que acaba com o imposto de importação de 20% sobre compras internacionais de até 50 dólares. Fazendo também destaques internacionais, juiz dos Estados Unidos exclui do processo confissão-chave de acusado de planejar o 11 de setembro, segundo o The New York Times. Decisão considera que declarações de Khalid Sheikh Mohammed ao FBI não foram dadas de forma voluntária. O julgamento será em 2028. Também mãe reencontra filho de 8 anos que subiu em árvores para sobreviver à avalanche no Nepal. Também líder supremo do Irã proíbe atos que prejudiquem a coesão social. E Trump mira grandes frigoríficos em meio à alta de preços da carne. A JBS pode ser afetada. Porcaro depõe por 4 horas a Polícia Federal sobre suspeita de favorecimento ao Master, segundo a defesa. Também operação contra a dona de Bet Nacional apreende carros de luxo no Recife. Aqui no estado do Rio Grande do Sul, onça parda assusta moradores ao aparecer em quintal de residência. E após Grenal, 15 torcedores do Inter são denunciados por ataque que deixou o gremista em coma. Em Santa Maria, menino caminha 7 quilômetros para pedir ajuda após suposta agressão da mãe. São alguns destaques dos portais de notícia aqui no nosso F5.
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0: Bom de música, daqui a pouquinho eu tô de volta aí pra atualizar as participações do WhatsApp premiado. Recordando mais um grande clássico, Steppenwolf com Born to be Wild.

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0: Depois da próxima música eu volto com as mensagens e participações aí do nosso WhatsApp. Está valendo uma cortesia pro Fantasy Motel e também temos uma bolsa em couro Coach original lá na Planalto Ótica e Joalheria. Manda tua mensagem aí, 98363300. Chegando o RPM com Olhar 43.

0: FM, o Olhar 43, mais um sucesso confirmado pelo ouvinte Gazeta aqui no Velharia. 10 horas 35 minutos. 10 horas não, né? 18 horas. Opa! É a sexta-feira, né, gente? Vamos lá, final de semana tá começando. 18 horas e 35 minutos. Temperatura de 22 graus em Carazinho. Já tivemos algumas pancadas de chuva aqui na região do bairro Boa Vista, né? Chuva que deve chegar com maior intensidade nesse final de semana. Já já vou trazer aí a previsão do tempo completa pra galera que tá ouvindo a nossa programação. Mas antes, tem o WhatsApp premiado rolando.
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0: Chama aí, 91836300, nosso WhatsApp, com dose dupla de prêmios, né? Uma bolsa coach em couro lá da Planalto Ótica e Joalheria. E a gente tem também uma cortesia aí pro Motel Fantasy, como toda sexta-feira. Começar a atualizar mais algumas mensagens. Tem áudio por aqui. Alô, boa noite.
2: Boa tarde, tô a cama do Raul Seixas. Quero participar do sorteio. Cristiane Silva de Oliveira. Um
0: abraço, Cristiane.
2: Da rádio.
0: Muito obrigado, tudo de bom. Abraço também aqui pra Rosane da Silva, ligada com a gente. Manda um abração lá pro Henrique Sálvia. Alô, Henrique. Abraço, obrigado pela audiência de sempre também. Cid Veiga também participando, pediu uma do Raimundos. Valeu. Abraço pra Raquel Pereira. Boa tarde, aqui é a Raquel. Quero participar do sorteio do Fantasy. Pediu uma música da Pitty. Beijos e bom final de semana. Beijão pra ti também, Raquel. Obrigado pela companhia. Abraços pra Vanessa, também tá participando. Pediu uma do Anjo do Hangar. Abraço também pra Bruna Schmidt. Um alô lá pra Simone Espíndola. Pediu pra tocar Mamma Maria, Grafite. Já já vou separar essa pra gente ouvir aqui também. Abraço pro Diogo. Um abraço pra Soleni também, sempre com a gente aqui. Então manda tua mensagem aí, dá tempo ainda de participar dos sorteios no 991836300.

0: de Queen aqui na versão de Hannah Jones, I Was Born to Love You, nos embalos da sexta-feira, começando bem o teu final de semana aqui nas ondas da Gazeta FM, 20 minutos para as 19 horas.
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0: Bora lá, mais um pedido atualizado com sucesso por aqui.

Aí, galera, me ajudando a fazer a trilha sonora do nosso Velharia Segunda Edição. Chama aí no WhatsApp 9183-6300. Tem sorteio rolando, hein? São dois prêmios pra galera. Temos por aqui uma cortesia do Fantasy Motel e segue valendo o sorteio da bolsa lá da Planalto Tijolaria. Uma bolsa Coach original, hein? Em couro. Então manda tua mensagem aí, que dá tempo ainda. São os últimos minutos. Não deixa pra última hora também, né? Chama aí e participa da nossa programação premiada de hoje. Abraço lá pro Lucas, tá ligado? Pediu uma do YouTube. Valeu! Bom final de semana, Lucas, tudo de bom. Um abraço também pra Andréia Han, tá participando aí de sorteios. O Luiz Eduardo Eckler pediu pra tocar um som do Ahá. Valeu, Luiz. Abraço pra você. Abraço também pra Carol Santos, tá participando. Sextou. Bom final de semana pra você, Carol. A Jéssica também pediu uma do Zezé de Camargo. Abraço pra você. A Vanessa Eckler também tá ligadinha por aqui, participando aí de sorteios. Abraço. Seguinte, já eu volto então com as últimas mensagens. Eu vou trazer mais uma sequência de música aqui pra galera, a última, antes de realizar o sorteio. Então, se tu não mandou tua mensagem, é a tua última chance. Vou repetir mais uma vez: 9183-6300, o WhatsApp premiado aí da nossa 92.9, a Rádio de Carazinho. Seguindo por aqui com mais pedidos, tá chegando Paralamas do Sucesso.

Aí a saideira do Skank na programação, e a gente ouviu também nesse mesmo bloco Alagados, Paralamas do Sucesso. Muita música boa pra galera que tá ouvindo nosso Velharia. Sempre voltando no tempo por aqui, das 18 às 19 horas, trazendo tudo aquilo que marcou os anos 70, 80, 90 e também o comecinho dos anos 2000. Muito obrigado aí, gente, pela audiência, pela companhia de sempre, atualizando aqui as últimas mensagens. Quero mandar um abraço lá pra Flávia, a Patrícia Schmidt também, a Tarci Lima participando da programação. Boa noite. O Anderson Lírio também, valeu Anderson, abraço meu querido. E a Suelen de Quadros também participando aí de sorteios, valeu. Participações encerradas, a gente vai realizar aqui os sorteios de hoje. Lembrando que a gente tem dois prêmios, né? Uma bolsa Coach em couro original, presente lá na Planalto Ótica e Joalheria. Sorteio que já tava rolando aí ao longo da tarde, seguiu com a gente aqui também no Velharia. Então, bora liberar primeiro o sorteio da bolsa e depois eu volto com o sorteio aí do Fantasy Motel, tá bom? A gente tem uma cortesia aí pra galera. Final de telefone sorteado, 6724, sorteio da bolsa, tá? 6724, quem faturou aí foi Andréia Han. Alô, alô, Andréia, parabéns, obrigado aí pela participação, já vou entrar em contato contigo por aqui. E agora a gente vai trazendo aqui o sorteio do Fantasy. Fantasy Motel, já vai reservando aí a tua suíte, né? Vai lá, aproveitar, muitas opções pra você. O telefone sorteado foi o 7246, 7246, quem faturou a cortesia do Fantasy de hoje foi a Vanessa Eckler. Alô, alô, galera, parabéns pra todos aí, obrigado pela participação e pela audiência. É isso aí, fiquem ligados, né? Qualquer momento tem mais WhatsApp premiado aí pra você concorrer na programação da 92, só ficar sintonizado e conectado com a gente, sempre no 998-36300. Tô indo nessa, vou deixar a última do nosso Velharia, daqui a pouquinho eu volto com o Play no Hit e as músicas mais tocadas do Brasil e do mundo, até as 8 da noite. Fica com a gente aí.

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1: E acontece amanhã uma ação do Sicoobi e da Cresol no dia C de Cooperar. Haverá, junto a Capesu, a partir das 9 horas da manhã, apresentação teatral, atividades para as crianças, distribuição de mudas e árvores nativas, pinturas, serviços, brincadeiras e muito mais. A CDL é uma das instituições parceiras desta ação e que vai participar fazendo uma ação do CDL Empregos. A equipe vai estar no local captando currículos e encaminhando candidatos para vagas abertas no comércio local. Quem tiver dificuldade para montar algum e quiser receber orientação de como fazê-lo na hora, também será auxiliado por psicóloga da CDL. Segundo o presidente da Câmara de Dirigentes Lojistas, Dani da Costa, a participação será das 9 da manhã até o meio-dia, junto ao ginásio da Capesu. Todos os serviços serão gratuitos. Este é o Drops Gazeta News e a gente volta em seguida com mais atualizações para você.
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6: E aí galera, bom início de noite pra todos vocês. Bora lá que tá começando o nosso Play no Hit, uma hora com os maiores sucessos do momento, os hits mais tocados e as músicas que estão bombando nas playlists de segunda a sexta-feira, das 7 às 8 horas da noite aqui na Gazeta 92.9 FM. Bora começar essa noite, tem muita música boa pra você.

É isso aí, você tá curtindo o Play no Hit aqui na Gazeta 92.9 FM. 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Enquanto vai acessando aí, seguindo a gente no Instagram também, @GazetaFMOficial. Tá chegando mais uma sequência de música. Uma excelente noite.

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8: Isso aí, as melhores músicas pra embalar esse teu começo de noite aqui na Gazeta 92.9. É o nosso play no hit das 7 até as 8 horas. Sou eu, Davi Pereira, que vou te fazendo companhia por aqui. Então segue o som, né? Melhor do sertanejo, do pagode, pop rock nacional e internacional. Tem de tudo um pouco por aqui. Você pode participar também através do nosso WhatsApp, o 99183-6300. E seguir a gente lá no Instagram, @GazetaFMOficial.

É isso aí, você tá curtindo Play no Hit aqui na Gazeta 92.9 FM. 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Enquanto vai acessando aí, seguindo a gente no Instagram também, @GazetaFMOficial. Tá chegando mais uma sequência de música. Uma excelente noite.

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1: Antônio Gabriel em mais um.
2: 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Opa.

Isso aí, gente. De volta aqui no Play no Hit. A gente vai encerrando a nossa programação, mas é claro, né? A Rádio Gazeta aí segue com você 24 horas por dia. Fica ligado, daqui a pouquinho tem mais música. É o Gazeta Night, a voz do Brasil. E você vai seguir acompanhando a gente, como eu falei antes, em todas as plataformas, rádio, aplicativo, site e também na Alexa. Uma excelente noite. A gente se encontra logo mais por aqui. Valeu!

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1: E dados da Receita Estadual sobre o IPVA de 2026 mostram que a maior parte dos proprietários de veículos na região que não pagaram o IPVA neste ano já tiveram os valores devidos encaminhados a cobranças ao Serasa e Protesto. Na comparação com Passo Fundo, Carazinho e Nametoque, o município de Passo Fundo, que concentra a maior taxa de inadimplência da sua frota, equivalente a 1 a cada 7 veículos inadimplentes. Em Carazinho, são 24.300 veículos pagantes e 2.835 inadimplentes, correspondente a 11,67% da frota. Financeiramente, o valor representa R$2.400.000, de um total a ser arrecadado de R$36.600.000. O percentual de valor pago é de 93,4%, maior que o percentual em Carazinho. Os dados da Receita apontam que 60,7% dos inadimplentes já estão lançados em dívida ativa, correspondendo a 1.721 veículos, que concentram 83% do valor total inadimplente, que é de R$2.000.000. Este é o Drops Gazeta News. E a gente volta em seguida com mais atualizações para você.
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2: 20 horas e 2 minutos.
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8: A vibe boa do teu rádio, 20 horas e 32 minutos.
9: Simbares é o nome dela.

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